0: Davidson, que nos faz viajar até o ano de 2011 nesta máquina do tempo, que é o super clássico hoje com Tchá Sonha, no dia em que iremos estrear a nova dos consagrados Jana Joyce e Paulo Flores em dueto, o que irá acontecer mais adiante. 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

0: Esta quarta-feira, Ana Joyce e Paulo Flores, o pai, uma grande novidade para ouvirmos mais vezes aqui no vosso programa de referência, que hoje trouxe do Camboá, de Daniel, até aos Reis do Semba.
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0: Confessa-se uma apaixonada pela kizomba, pelo zouk, pelos ritmos tropicais e também pela música lusófona. É Audrey Neto, que é detentora do Power Play Super Kizomba desta semana. Hold Me Slow, para fechar esta quarta-feira com chave de ouro e para marcarmos novamente encontro para amanhã. Obrigado e até lá. 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

Bantu, estilo de música mais antigo e mais africano de Cabo Verde. Quando que opressores proíbe africanos de tocar tambor, mulheres arrancam com o batimento de mão na peito e na perna, e assim as demonstra força de comunica e torna a sociedade mais coesa e mais forte frente de opressão. Agora é só uma questão de tempo para que esse ritmo tão espiritual e cativante torna finalmente patrimônio mundial e material de UNESCO. Nos celebra, nos batuques.

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11: A Casa de Jogos da Cruz Vermelha de Cabo Verde informa a todos os jogadores os resultados do concurso número 34, realizado no sábado 22 de agosto de 2026. No Totoloto, os números sorteados foram 1, 16, 25, 40, 42 e 43. No Joker, o número sorteado foi 74, 02, 11. No Totoloto, o primeiro prêmio não teve vencedores. O segundo prémio teve 11 vencedores, com 43.847 escudos cada. O terceiro prémio teve 684 vencedores, com 2.350 escudos cada. O quarto prémio teve 10.115 vencedores, com 190 escudos cada. No Joker, o primeiro prémio não teve vencedores. O segundo prémio teve um único vencedor, que recebeu 299.036 escudos. O terceiro prémio teve 9 vencedores, com 49.839 escudos cada. O quarto prémio teve 88 vencedores, com 8.495 escudos cada. Os prémios estão sujeitos a impostos de 20% de acordo com a legislação em vigor. 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

faz acontecer. O testemunho, o entrar e sair, o ir e vir, é a carta que comunica aos homens de onde se vem, para onde se vai, o preço a pagar e o fim a se ter. Ei você aí, a sua carta comunica o quê? Céu ou abismo?

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5: Boa noite! 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

0: Okay. Woo!
1: Qual é a mata que liga o Boi Cali Angel e não tem na rádio comercial?

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11: A Casa de Jogos da Cruz Vermelha de Cabo Verde informa a todos os jogadores os resultados do concurso número 34, realizado no sábado 22 de agosto de 2026. No Totoloto, os números sorteados foram 1, 16, 25, 40, 42 e 43. No Joker, o número sorteado foi 74, 02, 11. No Totoloto, o primeiro prêmio não teve vencedores. O segundo prêmio teve 11 vencedores, com 43.847 escudos cada. O terceiro prémio teve 684 vencedores, com 2.350 escudos cada. O quarto prémio teve 10.115 vencedores, com 190 escudos cada. No Joker, o primeiro prémio não teve vencedores. O segundo prémio teve um único vencedor, que recebeu 299.036 escudos. O terceiro prémio teve 9 vencedores, com 49.839 escudos cada. O quarto prémio teve 88 vencedores, com 8.495 escudos cada. 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
1: Muito boa tarde, seja bem-vindo ao Jornal da Tarde. Aqui na sua Rádio Comercial, vamos aos títulos. Municípios de Santiago Sul querem avançar para uma gestão intermunicipal do saneamento. A organização espera grande adesão à 10ª edição da Noite da Garopa e Poesia na Ilha do Maio. O Guarda-redes Vozinha estreia-se em vitória do Colo-Colo na Taça. Polícia atualiza balanço provisório para 353 mortes no Nepal.

0: E assim, depois de alguns destaques das notícias aqui na sua rádio comercial. A Delegacia de Saúde da Praia e as equipas de vigilância sanitária estão em alerta máximo e total preparadas para identificar e conter possíveis casos de doenças infecciosas nos portos e aeroportos do país. A garantia foi dada à Agência de Notícias de Cabo Verde pelo Delegado de Saúde da Praia, Odair Carvalho, que destacou a importância da estratégia do Aeroporto Internacional Nelson Mandela na Praia, apontando como ponto mais vulnerável devido à ligação de voos com a região da África Ocidental, onde se registram os casos de vírus Mpox, anteriormente conhecido como virola dos macacos. Segundo Odair Carvalho, o reforço e articulação das diretrizes de segurança sanitária segue um protocolo nacional rigoroso já existente em todos os aeroportos internacionais do arquipélago. No caso de haver algum passageiro que manifeste sintomas suspeitos durante a viagem, os pilotos e as tripulações estão instruídos a reportar de imediato a situação às autoridades em terra, precisou o médico. A mesma fonte salientou ainda que, nestes casos, as equipas do setor da saúde nos aeroportos e portos devem encaminhar os suspeitos para o hospital. Informou ainda que as equipas nos dois pontos de entrada da capital estão equipados e preparados para realizar procedimentos médicos no local e a estrutura logística, afirmou, garante uma resposta imediata. Neste momento, explicou o plano de contingência nacional, reforçou o espaço de isolamento e a triagem eficaz antes do vírus ou a infecção entre no território nacional, tendo em conta o histórico de surtos e casos registados em países próximos da sub-região como a Guiné-Bissau. Perante qualquer situação, a equipa de serviço entra em concertação com a Delegacia de Saúde, que coordena o trabalho com o Programa de Vigilância do Ministério da Saúde. A Guiné-Bissau enfrenta o seu primeiro surto de transmissão comunitária ativa, com dezenas de casos suspeitos acumulados e confirmações laboratoriais concentradas principalmente em crianças com menos de 15 anos. A Polícia Nacional PN, através da Direção Central de Investigação Criminal, DCIC, realizou recentemente várias operações na cidade da Praia que resultaram na detenção de indivíduos suspeitos da prática de crimes, na recuperação de bens e na apreensão de armas de fogo e outros objetos ilícitos. Conforme informou a PN, esta quarta-feira 26, as intervenções policiais decorreram nas comunidades de Achadinha, Achada Santo António e Calabaceira, na sequência de informações e denúncias recebidas através dos mecanismos de vigilância e resposta operacional da Polícia Nacional. Segundo a corporação, as informações permitiram às equipas policiais desencadear uma resposta rápida e realizar várias intervenções no terreno, que culminaram na detenção de suspeitos e na recuperação de bens, além de apreensão de armas de fogo alegadamente utilizadas ou destinadas à prática de atividades criminosas, reporta Expresso das Ilhas. A Polícia Nacional considera que as operações contribuíram para a redução dos riscos para a população e para o reforço da segurança nas comunidades abrangidas. Os detidos foram apresentados às autoridades judiciárias competentes, que determinaram as medidas legalmente aplicáveis a cada situação. O presidente da Câmara Municipal de São Domingos defendeu hoje a criação de uma única empresa intermunicipal para assegurar o saneamento nos municípios da Praia, São Domingos e Ribeira Grande de Santiago, respondendo a problemas comuns da região. A proposta foi apresentada esta terça-feira em São Domingos, durante um encontro institucional entre os três municípios, realizado no âmbito da consolidação da cooperação intermunicipal. Segundo Isaías Varela, que falava à Agência de Notícias de Cabo Verde, a questão do saneamento é um dos principais problemas que ultrapassam as fronteiras administrativas dos municípios, tendo em conta que o aterro sanitário está localizado em São Domingos. Para o presidente, o transporte dos resíduos provenientes da Praia e de outras zonas acaba por trazer problemas para o próprio município. Neste sentido, os três municípios discutiram a possibilidade de desenvolver projetos conjuntos para melhorar a gestão dos resíduos sólidos urbanos, incluindo soluções para sua transformação e aproveitamento. Hoje podemos ter uma única empresa intermunicipal para fazer o serviço de saneamento nos três municípios, afirmou o autarca, apontando esta como uma das, como uma das possibilidades em análise para tornar o serviço mais eficiente. O presidente da Câmara Municipal de São Domingos revelou ainda que os municípios discutiram a criação de um único quartel de bombeiros municipais que possam dar respostas às necessidades da região. Mas também falamos sobre a questão do bombeiro municipal, que hoje podemos pensar em ter um único quartel que poderá dar resposta a esta região e na necessidade de construirmos uma sociedade de desenvolvimento para esta região, disse. O objetivo final, segundo Isaías Varela, é trabalhar para a criação de uma região metropolitana de Santiago Sul, através de uma cooperação mais estruturada entre os três municípios. Como primeiro compromisso concreto, os municípios deverão criar uma equipa de trabalho composta por pontos focais de cada autarquia, com a missão de começar a estruturar projetos intermunicipais. O presidente lembrou que os três municípios já tinham assinado um memorando para avançar com o plano de ordenamento intermunicipal, mas que o processo não chegou a ser efetivado por falta de estruturas e comissões responsáveis pela sua implementação. A intenção agora, segundo disse, é retomar esse trabalho e avançar para projetos concretos. O autarca indicou que a equipa deverá começar a trabalhar ainda este ano, de forma a permitir a inclusão de projetos e verbas nos planos de atividades e orçamentos municipais para 2027. O objetivo é esse, já em 2027, para termos algo concreto, já em execução a nível dos três municípios, afirmou. A organização da 10ª edição da Noite de Garopa e Poesia espera uma grande adesão ao evento, que se realiza no sábado 29, na cidade de Porto Inglês, com gastronomia, poesia e música. Sobre o lema Celebração das Tradições, Sabores e Amizade, o evento pretende valorizar a poesia e a garopa enquanto elementos da cultura e gastronomia da ilha, através da degustação de diferentes pratos, acompanhada de música e literatura. O presidente da Associação Por Moro, Agostinho Silva, promotora do evento, espera uma forte participação da população maiense e de visitantes, sobretudo provenientes da ilha de Santiago. Esperamos contar com a adesão de sempre dos maienses, mas também de muita gente que vem da ilha de Santiago para degustar os nossos pratos, afirmou, garantindo que os restaurantes já dispõem de garopa suficiente para responder à procura. Segundo o responsável, o programa inclui música, literatura e uma variedade de pratos à base de garopa, com destaque para garopa cozida, no forno, grelhada, escabechada e em moqueca. Os pratos serão confeccionados por diferentes restaurantes e bares que têm participado nas anteriores edições do evento. A Noite de Garopa e Poesia pretende ainda valorizar a garopa enquanto produto local e reconhecer o trabalho dos pescadores e peixeiras responsáveis pela sua captura e comercialização, avança a Agência de Notícias de Cabo Verde. Além da gastronomia e da poesia, o evento contará com a participação do músico Tibau Tavares e de artistas locais. A seleção cabo-verdiana sénior masculina de basquetebol estreia-se hoje frente à anfitriã Tunísia na quarta janela de qualificação para o Campeonato do Mundo FIBA 2027, em jogo marcado para as 17 horas de Cabo Verde. A partida marca o início da participação de Cabo Verde nesta quarta janela de qualificação, que decorre de 27 a 30 de agosto em Tunis, capital da Tunísia, e coloca frente a frente duas seleções do grupo E da qualificação africana para o Mundial Qatar 2027. Cabo Verde terá três jogos nesta janela, começando hoje diante da Tunísia, seguindo-se o confronto com a Guiné-Conakry na sexta-feira e o último jogo frente à Nigéria no domingo. Na preparação para esta janela, a equipa esteve concentrada na cidade da Praia desde 17 de agosto, tendo realizado o último treino no dia 24, antes da viagem para a Tunísia, avança a Agência de Notícias de Cabo Verde. Para esta janela, o selecionador convocou 12 jogadores: Anderson de Correia, Conete Mendes, Anime Delgado, Marcos Santos Silva, David Buschili, Patrick Lima, João Gomes, Patrick Spencer, Ivan Almeida, Roseile Mendes, Joel Almeida e Ailton Marques. Cabo Verde procura nesta janela garantir resultados que lhe permita continuar na corrida pela qualificação para o Mundial FIBA Qatar 2027, depois de ter participado na edição de 2023. O guarda-redes Vozinha estreou-se pelo clube chileno Colo-Colo numa vitória por 3-0 frente à União Espanhola em partida a contar para a Taça do Chile. Com a vitória de quarta-feira perante 20 mil adeptos no Estádio Nacional, o Colo-Colo garantiu o primeiro lugar do Grupo E da competição e vai defrontar o Audax italiano nos oitavos de final. Numa noite fria e chuvosa de inverno, e apesar de um nervosismo inicial, o Vozinha adaptou-se bem entre as traves e demonstrou viabilidade quando exigido, impedindo os visitantes de marcar um golo de consolação e mantendo o nulo, avança a agência de notícias de Cabo Verde. Estou muito feliz com o meu primeiro jogo. Foi uma sensação ótima depois de tanto tempo sem jogar, disse o guarda-redes após a partida em entrevista à transmissão oficial. O jogador acrescentou que espera pela estreia foi normal, faz parte do futebol e que se deveu à sua inatividade após o Mundial, que segundo ele exigiu 2 ou 3 semanas, por isso precisava de um tempinho para me preparar. Vozinha, de 40 anos, assinou pelo clube chileno a 3 de agosto, após vários adiamentos, mas ficou no banco nas primeiras 3 partidas, incluindo o Superclássico e domingo frente à Universidade do Chile. Internacionais, o número de mortes nas enxurradas que atingiram na quarta-feira várias comunidades ao longo da fronteira entre o Nepal e o Tibete subiu para 353, anunciou hoje a polícia do Nepal. O porta-voz central da polícia do Nepal, Abhi Marian Kafle, disse à agência norte-americana AP que foram registados 353 corpos de vítimas da enxurrada. O anterior balanço provisório era de 292 mortes, incluindo 3 do lado da China, avança a agência Lusa. As equipas de resgate continuavam hoje a procurar mais de 1.300 desaparecidos após a catástrofe, incluindo centenas de estrangeiros, entre os quais 2 portugueses e peregrinos. Nesta quarta-feira, o escritório das Nações Unidas no Nepal declarou profundo pesar pelas perdas humanas em desastres naturais, reafirmando tal apoio técnico e logístico às operações de busca lideradas pelo Governo Nacional. Eleutério Gavandoni News com a reportagem.
1: Nesta quarta-feira, o Escritório das Nações Unidas no Nepal declarou profundo pesar pelas perdas humanas em desastres naturais, reafirmando total apoio técnico e logístico às operações de busca lideradas pelo Governo Nacional. O norte do país sofre inundações repentinas de grande magnitude próximo à fronteira com a região administrativa do Tibete-China. O fenómeno arrasou vilarejos nos distritos de Rasuwa e Nuakot. Agências de notícias informaram também que um sismo de magnitude 4.4 ocorreu na fronteira às 8h37, horário local, desencadeando uma enorme avalanche de gelo e rocha que piorou a situação. De acordo com os relatos, o desastre natural já matou pelo menos 95 pessoas, enquanto equipes de resgate correm contra o tempo em buscas intensivas por centenas de desaparecidos. O Conselho de Turismo do Nepal anunciou que o número de pessoas não localizadas chega a 403, das quais 341 cidadãos estrangeiros oriundos de 26 países. A destruição das vias de acesso e a perda de conexões de comunicação têm dificultado a localização e o resgate seguro de residentes e visitantes isolados nas áreas rurais. Diante da situação, as Nações Unidas e suas agências especializadas ativaram protocolos de emergência em coordenação direta com o governo do Nepal.
0: Ministros da Saúde da África aprovaram nesta quarta-feira a Agenda de Profissionais de Saúde da África 2026-2035, com o compromisso de planear, educar, empregar e reter mais de 3 milhões de profissionais de saúde até 2035. O grande objetivo da iniciativa é fortalecer os sistemas de saúde e garantir que mais pessoas no continente tenham acesso a serviços de qualidade no momento, no local onde precisarem. A reportagem é da ONU News com Eleutério Gavan.
1: Ministros da Saúde da África aprovaram nesta quarta-feira a Agenda de Profissionais de Saúde da África 2026-2035, com compromisso de planejar, educar, empregar e reter mais de 3 milhões de profissionais de saúde até 2035. O grande objetivo da iniciativa é fortalecer sistemas de saúde e garantir que mais pessoas no continente tenham acesso a serviços de qualidade, no momento e no local onde precisarem. A iniciativa foi adotada durante a 76ª sessão do Comitê Regional da Organização Mundial de Saúde, OMS, para a África, em Addis Abeba, Etiópia. Com a mudança, o foco deixa de ser somente a formação e passa a incluir o fortalecimento do mercado de trabalho em saúde por meio de um planejamento integrado. O acordo chega num momento considerado crítico para a região africana, que embora tenha visto crescer a força de trabalho de saúde na última década, conta atualmente com apenas 46% dos funcionários de que necessita. Estima-se que em 2024 cerca de 5,72 milhões de profissionais estavam integrados no setor, mas sem medidas urgentes o déficit poderá ultrapassar 6 milhões de trabalhadores até 2035.
0: A administração de Donald Trump suspendeu as marcações de entrevistas para vistos de imigrantes em embaixadas e consulados dos Estados Unidos em todo o mundo, no âmbito de uma nova ofensiva migratória, informou terça-feira a agência Reuters. Segundo a agência de notícias britânica, a suspensão está relacionada com o lançamento de uma iniciativa global de formação dos funcionários consulares, destinada a reforçar a avaliação dos candidatos a vistos de imigrante. Uma porta-voz do Departamento de Estado norte-americano confirmou a Reuters que a formação está a ocorrer nas embaixadas e consulados dos Estados Unidos em todo o mundo. Explicou que os agendamentos dos serviços de vistos serão ajustados para permitir a realização da iniciativa. O governo norte-americano justifica a medida com a necessidade de melhorar a análise dos candidatos, particularmente para determinar se estes poderão tornar-se dependentes de benefícios públicos nos Estados Unidos. A medida afeta pessoas que pretendem emigrar definitivamente para os Estados Unidos, incluindo familiares de cidadãos norte-americanos que procuram residência permanente, pessoas que obtiveram imigração através de familiares residentes no país e trabalhadores estrangeiros que procuram residência por via do emprego. A Reuters indicou que a nova orientação representa uma alteração temporária no funcionamento dos serviços consulares, enquanto que os funcionários recebem formação para aplicar os critérios de avaliação definidos pela administração norte-americana. Segundo a mesma fonte, pessoas que já tinham entrevistas marcadas estão a receber notificações de cancelamento ou adiamento e deverão aguardar por uma nova data, reporta a agência de notícias de Cabo Verde. A suspensão ocorre no contexto do reforço das políticas de imigração promovidas pela administração Trump durante o segundo mandato do presidente republicano, que tem adotado medidas destinadas a endurecer o controle migratório e a fiscalização dos processos de entrada e permanência nos Estados Unidos. Com esta informação, concluímos as informações aqui na sua rádio comercial. Vamos agora repor os títulos. Municípios de Santiago Sul querem avançar para uma gestão intermunicipal do saneamento. A organização espera grande adesão à 10ª edição da Noite de Garopa e Poesia na Ilha do Maio. Guarda-redes Vozinha estreia-se em vitória de Colo-Colo na Taça. Polícia utiliza balanço provisório para 353 mortes no Nepal.

Chegamos ao fim das informações aqui na sua rádio comercial, em nome da equipa que esteve consigo. Eu, Arilton Agos, desejo a todos votos de boa tarde e continuação de uma boa semana.

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1: Meio-dia e meia, 11:30 nos Açores.
2: Rui Borges deseja sorte ao guarda-redes João Virgínia, que acaba de ser confirmado como reforço do Wolverhampton no segundo escalão do futebol inglês. Esclarece também o treinador do Sporting, que os Leões decidiram contratar Zeca Rui porque é um jogador com muito talento, que sabe tratar bem a bola e que está motivado para competir com um dos melhores laterais esquerdos do mundo, Maxi Araújo. Rui Borges, que fala também do caso a Luís Soares, dizendo que para ele os jogadores mantêm uma relação igual à dos restantes no plantel. Vamos escutar o treinador do Sporting em conferência de imprensa. Stefano Eustáquio despede-se dos adeptos do Futebol do Porto e em Itália Santiago Jiménez já sabe que não volta a jogar pelo Milan.
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2: Esta hora, a conferência de imprensa de Rui Borges, ainda com o caso Luís Soares em cima da mesa, Rita da Silva Vieira, em Alcochete, e já com o treinador, a responder às questões dos jornalistas há alguns minutos.
3: Então, da TSF, vamos ouvir Rui Borges.
4: Mais associativo, talvez, do que propriamente o Ness, e foi nesse entendimento também nós quisemos acrescentar coisas diferentes ao plantel, mesmo para essa posição. Sim, à partida estará fechado, como o Nuno Luz dizia agora. Há sempre surpresas, mas espero ver que não haja, porque os jogadores de Sporting são sempre pretendidos, são grandes jogadores, têm feito grandes épocas, e é natural que se fale em jogadores agora para nós. Está fechado.
5: Olá, Rui. Rafael Soares, do Record. Eu queria voltar às declarações de Frederico Varandas, porque ele lembrou um caso passado para comparar com o caso Luís Soares, que lembrou o Hjulmand. Disse que houve um comportamento menos profissional do ex-capitão do Sporting. Na altura, Rui Borges disse que deixou o jogador de fora para protegê-lo, que era ou não assunto. Eu queria perguntar-lhe se assistiu na altura a esse comportamento menos profissional, se quer aprofundar esse caso. E queria também fazer-lhe uma pergunta mais sobre o presente. Sei que na última conferência de imprensa disse que não procurou necessariamente perfis diferentes, mas não sei se concordo. O Dumbiá é um jogador que parece diferente do Morito ou do Daniel Bragança. O Zalazar também tem algumas diferenças com o Trincão. E tem-se comentado um bocadinho que se calhar faltam os jogadores que consigam pausar mais o jogo. Não sei se concorda com isso, se de facto faltam esses perfis agora na equipa.
4: Ah, para mim não falta. São jogadores diferentes, jogo diferente, dinâmica diferente. Isto era um bocadinho como vocês não, antes era a linha de três centrais, depois quando jogava com dois é porque, mas os três é que era se calhar melhor. Agora já não falo dos três centrais, agora tínhamos um jogo muito associativo, mudou porque não temos as mesmas características. O futebol é isto, okay, a adaptação àquilo que nós queremos, dentro daquilo que é as dinâmicas, perceber um bocadinho as características individuais que temos. Não vão dar um jogo tão pausado, se calhar vão dar um jogo diferente, dão-nos se calhar mais objetividade em alguns momentos do jogo, que se calhar não tínhamos antes. Por isso, tudo isso são crescimento que nós vamos ter enquanto equipa. Por isso, eu estou feliz e contente com aquilo que é o meu plantel e com as características que tenho. Por isso, agora, sei bem daquilo que é as dores de crescimento e não me vou agarrar a isso quando eu digo que temos dores de crescimento e que vamos ter temos de ter aqui algum tempo, porque temos que ter. Não há como não o ter. Estamos a falar do Dumbiá, que vem da 2ª Liga Italiana, estamos a falar do Sérgio, que vem do Betis, mas que já nem jogava na sua posição a 6, jogava mais em alguns momentos a 8 e não era um titular. Por isso, há aqui muitas adaptações. Estamos a falar do Flávio, que vem da equipa B, apesar de tudo, a competitividade totalmente diferente. O Zalazar, sim, que é um jogador mais maduro, que já está mais habituado ao nosso futebol. Mas tirando isso, há aqui algumas adaptações desses jogadores, que, principalmente em corredor central, que são importantíssimos para uma equipa. O crescimento vai acontecer e nós vamos nos adaptando também às características deles e a própria equipa também. Por isso, mais do que o jogo pausado, eu não estou preocupado se tem um jogador que pausa mais o jogo como o Morita. O Morita dá boas coisas, o Dumbiá vai dar outras, umas diferentes. O Morita tinha 30 anos. E este tem 21 ou 22, por isso o crescimento vai ter que existir ao longo do tempo. Por isso não estou mesmo preocupado, faz parte daquilo que nós temos e daquilo que nós procuramos e entendemos ser melhor para esta época enquanto equipa. Em relação ao Morten, é um não assunto, continuará a ser um não assunto. Não deixa de ser um grande profissional, foi sempre o nosso capitão. É natural que o mercado mexa muito com os jogadores, continua a mexer e vai continuar a mexer ao longo do futuro de todos eles, não só no Sporting. Por isso, mais focado com aquilo que é o Rio Ave e esperar que o Morten tenha muita sorte, porque a merece no Atlético de Madrid.
6: Boa tarde, Mr. Sérgio Lopes, para a Agência Lusa. Tenho duas perguntas que até se relacionam de certa forma e vêm um pouco ao encontro do que o Mr. estava a referir, até a qualidade dos jogadores. Já disse no início que o Kaique é um jogador com futuro, o Zecri é um jogador com futuro. A verdade é que praticamente todas as 10 contratações do Sporting para esta época são jogadores bastante jovens, uns mais do que outros. E o que eu pergunto muito diretamente é se toda essa juventude pode custar ao Sporting a capacidade de lutar pelo título ou se isto é um plantel que lhe dá garantias nesse aspecto. E também hoje há sorteio de Liga dos Campeões, não sei se nos quer dizer que equipas é que preferia, provavelmente não, mas o que eu gostava que me dissesse mesmo era que, até porque no ano passado referiu que a passagem aos quartos de final de certa forma custou ali a luta pelo campeonato e também se este plantel em termos de profundidade já lhe dá garantias nesse aspecto.
4: Em relação àquilo que é profundidade, é relativo, porque tivemos algumas lesões que não conseguimos controlar e levou-nos a época passada a sobrecarregar muitos jogadores em alguns momentos. Em relação àquilo que é objetivo ou não, tem a ver muito, acima de tudo, realçar aquilo que tem sido os 3 anos de Sporting seguidos na Champions, continuar este crescimento e esta maturidade de se manter entre os melhores da Europa. Por isso é muito por aí, queremos estar lá, estamos lá e queremos de alguma forma bater-nos com os melhores, e isso é que é bom de salientar e nos tem que motivar acima de tudo a todos, treinadores, jogadores e estrutura em si, para continuar esse crescimento. Em relação à primeira pergunta, tem a ver com a média de idades, sim. Não, é perceber o projeto de Sporting, não é de agora, é de sempre. Tem muito a ver com aquilo que é projeto de Sporting. A nossa média de idades penso que anda à volta dos 21 anos e qualquer coisa. Não me quero estar aqui a enganar, com a entrada do Kaique e do Monsef, acho que vai à volta dos 21 e qualquer coisa. Por isso, a equipa jovem, perceber os contextos que eles vêm, alguns... Mas não deixa de ser uma equipa jovem. E nós tínhamos uma equipa mais madura naquilo que era. Mas faz parte. Para mim é desafiante. Eu gosto enquanto treinador. Vamos continuar a ser um Sporting forte, com maior ou menor dificuldades. Vamos tê-las. Isso não me preocupa. Faz parte do crescimento. Faz parte desse desafio. Agora é perceber naquilo que estamos inseridos, onde estamos, o clube que representamos. E acima de tudo manter-nos fiel àquilo que tem sido o Sporting e o tal crescimento do Sporting. O equilíbrio tem que existir em termos financeiros ou não, que essa parte eu já não me meto, mas tem muito a ver com aquilo que é o projeto. Jovens, valorização, continuar competitivos, e o Sporting tem sido bastante competitivo ao longo dos últimos anos, lutar por tudo, independentemente da média de idades, ou se eles são jovens ou não. Se estão aqui é porque ele reconhecido essas qualidades. Agora, resta-nos a nós, enquanto treinadores, enquanto estrutura também, fazê-los crescer, fazê-los adaptar-se o mais rapidamente possível àquilo que é a exigência de Sporting e a exigência de lutar por tudo. E essa maturidade tem que ir a ganhar. Quem é ganhar mais rápido, mais vezes joga, se calhar. Ou mais oportunidades tem, por isso. Para mim, enquanto treinador, zero problema, pelo contrário. Super motivante e muito desafiante no que é fazer crescer uma equipa nova, dentro da exigência de um campeão.
7: Ok, muito obrigado.
4: Tá, obrigado.
3: De imprensa de Rui Borges, sai agora da sala o técnico do Sporting. Não sei se me consegues ouvir, Tiago.
8: Sim, sim.
3: Ok. Rui Borges a garantir que Ioannidis está disponível para o jogo de amanhã, já recuperou o avançado grego, volta a arrumar também o assunto em relação a Luís Soares, diz que continua a treinar bem, que está focado no... Sporting e que está convocado para amanhã. Explicou também a chegada de Kaique, diz que é um guarda-redes que já estavam a acompanhar, mas que houve esta oportunidade para o chamar para o plantel do Sporting e que vem acrescentar qualidade à baliza. Também deixa elogios a Zecri, apesar de saber que é um lateral muito jovem, diz que vem super motivado e com vontade de crescer no Sporting. Em relação à continuidade de Daniel Bragança ou até mesmo de Pedro Gonçalves, volta a dizer que são grandes jogadores que marcaram a história do Sporting, mas que, se for preciso continuarem aqui, poderá contar com eles no futuro. Garantia também deixada por Rui Borges que, em termos de entradas e das necessidades que ele identificava para o plantel, é um plantel que nesta altura já está fechado e que fica encerrado com a chegada dos últimos dois nomes nesta semana. Para o jogo de amanhã, espera um adversário complicado frente ao Rio Ave. Lembra as dificuldades que teve frente, que o futebol do Clube do Porto esteve frente ao Rio Ave, e por isso também um aviso em relação ao jogo de amanhã.
2: O aviso de Rui Borges ao plantel antes da deslocação

0: Também nós, da nossa parte, essa maturidade. Um miúdo que vem super motivado, percebe para onde vem, percebe que vai crescer também, porque tem um grande lateral esquerdo dos melhores do mundo a lutar pela sua posição. E é alguém que nós perspectivamos também com um futuro muito grande, porque é um miúdo, tem 17 anos, só que já tem uma maturidade acima da média e por algum motivo era titular da sua equipa.
1: Moncef Seque Rios chega para reforçar a lateral esquerda do Sporting. Já o guarda-redes Keiko Pereira chega para o lugar, que era até agora de João Virgínia, como segundo guarda-redes. João Virgínia, que acaba de ser confirmado como reforço do Wolverhampton, um jogador que rende ao Sporting 1,5 milhão de euros. Novidade também dada por Rui Borges: Ioane está de regresso aos convocados, está apto para o jogo de amanhã. Em Itália, Santiago Jiménez já sabe que não vai voltar a jogar pelo AC Milan. O jornal Gazeta dello Sport garante que os dirigentes do Milan avisaram este jogador e outros dois que estão dispensados por Ruben Amorim ou saem até ao final do período de transferências na Europa ou para um outro continente, ou vão continuar a treinar à parte do plantel do AC Milan. Não entram nas contas e também não vão ser reintegrados. É um jogador que o Futebol Clube do Porto está a tentar contratar no mercado e nestes últimos dias do mercado de transferências. O Futebol Clube do Porto, que acaba também de confirmar a saída de Stefano Eustáquio, confirmando os números da operação que leva Stefano Eustáquio para o Swansea do futebol britânico. Stefano Eustáquio rende ao Futebol Clube do Porto 4 milhões de euros. O negócio pode ainda subir mais 1 milhão e 250 mil euros caso o jogador cumpra alguns objetivos. Nos Mundiais de Canoagem, todos os portugueses em prova esta manhã conseguiram qualificar-se para as rodas seguintes. Os vice-campeões do mundo João Ribeiro e Messias Batista avançam para as meias-finais no K2 500 metros. Beatriz Fernandes garantiu as meias-finais na canoagem para a distância de 200 metros, terceiro registro no grupo de qualificação em que ela participou. Já nos caiaques, Ana Brito e Clara Duarte também seguem para as meias-finais. Prova de K2 500 metros, os próximos dias que têm meias-finais e depois também as finais para a atribuição de medalhas com Portugal à procura de aumentar o registro de títulos em campeonatos do mundo de velocidade nesta prova em Poznan, na Polónia. A Itália, nos Jogos do Mediterrâneo, a dupla portuguesa Sofia Araújo e Pedro Araújo já está na final do torneio de pares mistos, um torneio de pádel. Garantiu assim uma medalha para Portugal, com uma vitória nas meias-finais sobre uma dupla grega, vitória em dois sets, vitória clara para a dupla portuguesa. Esta tarde, outros dois pares portugueses têm jogos das meias-finais no torneio masculino e também no torneio feminino. Em caso de vitória, garantem também pelo menos a medalha de prata para Portugal e presença nas finais do fim de semana nos torneios de pádel dos Jogos do Mediterrâneo. De regresso ao futebol e ao mercado de transferências, o Liverpool está perto de garantir Bradley Barcola, jogador internacional francês, por uma verba recorde, 140 milhões de euros, é quanto está em cima da mesa neste negócio com o Paris Saint-Germain. Já o Nottingham Forest anunciou esta manhã o avançado Dilap, o jogador que custa 60 milhões de euros, chega ao Nottingham Forest vindo do Chelsea. Em Espanha, Julián Álvarez voltou a faltar ao treino da equipa dele, do Atlético de Madrid. O jogador quer transferir-se para o Barcelona, mas o Atlético de Madrid não admite negociar com um rival na luta pelo título em Espanha. Em Itália, Rafael Leão está perto de uma saída do AC Milan para o Galatasaray, um valor próximo dos 45 milhões de euros. Falta agora o acordo dos turcos com o Internacional português. Esta tarde há sorteio da Liga dos Campeões. O jornalista da TSF, Rita da Silva Vieira, resume aquilo que podem esperar Futebol Clube do Porto e também Sporting do sorteio da prova milionária.
2: Futebol Clube do Porto e Sporting estão no top 2 da Liga dos Campeões e começam agora a fazer as contas aos possíveis adversários. Vão ser dois por cada pote. No 1, não há um sorteio fácil. Este junta apenas equipas das ligas top 5 da Europa. Os bicampeões europeus, PSG, o Bayern Munique, o Real Madrid, José Mourinho, o Liverpool, o Inter, o Manchester City, o Arsenal, o campeão inglês, o Barcelona e o Atlético Madrid. Dois destes vão estar no caminho do Sporting e do Futebol Clube do Porto. No top 2, onde estão as equipas portuguesas, os adversários possíveis também não baixam muito o nível. O Borussia Dortmund, a Roma, o Aston Villa, o Manchester United, o Clube Rouge, o Betis de Sevilha e o PSV são os nomes que podem cruzar caminhos com Portugal. No top 3, o Nápoles, o Villarreal, o Feyenoord e o Bodø/Glimt, surpresa da edição passada, são alguns dos nomes a terem atenção, a que se juntam o Lille, o Leipzig, o Shakhtar, e o Galatasaray.

0: Zarai. Do último pote, o Como, de Fábregas, pode ser o clube mais interessante, onde há ainda nomes como o Lan, o Stuttgarter e os estreantes Sabah, do Azerbaijão, e o LASK, da Áustria. É a primeira vez do Futebol Clube do Porto no formato de fase liga na Champions. O Sporting vai tentar repetir os quartos de final históricos do ano passado. As duas equipas portuguesas têm no horizonte o Metropolitano, estádio do Atlético de Madrid, onde se joga a final em maio. É um sonho, mas primeiro é preciso saber o caminho até lá.
1: Para além das equipas portuguesas e daquelas que ouvimos nos vários spots deste sorteio, estão também na Liga dos Campeões o Fenerbahçe, o AEK, o Viking da Noruega e o Slovan Bratislava, equipas que conseguiram na última noite o apuramento para a Liga dos Campeões e que se juntam assim ao grupo das restantes equipas nesta fase liga da competição. A TSF vai acompanhar o sorteio a partir das 5 da tarde, depois do noticiário das 5 da tarde, o sorteio e um especial desporto que vai depois até aos relatos do encontro do Benfica diante do Aarhus, que vale um bilhete para a Liga Europa e para o sorteio amanhã a esta hora. E também o encontro entre o Sporting de Braga e o Áustria de Viena, jogo na Áustria, poderá valer aos bilhetes um bilhete para a fase principal da Liga Conferência.
2: Tiago Santos com o Jornal de Desporto.
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0: 14 horas e 8 minutos.
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Volta-se junto com o bom Patrick Ramos para bem trazer boa música e boa disposição. 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

Olá, boa tarde, Música Máxima, já está no ar. Hoje ano tem 27 de agosto de 2026. Aquele abraço para você na companhia de Rádio Comercial. Boa escuta lá na companhia de 99.9 através de www.radiocomercial.cv. É mais uma edição de Música Máxima.

0: E a nossa primeira oferta musical foi na voz de Rubem Teixeira, Criola.
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0: E agora o nosso companheiro Soraya Ramos. Bem, minta foi pouco bem, para ficar ligado à Rádio Comercial, a Música Máxima. Até por volta de 15 horas. Boa música, boa disposição, que está falta. Bom amigo de sempre, que está ali, Patrick Ramos, para levar boa música, boa disposição, na programa Música Máxima.
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0: Tô no bar, música de Soraya Ramos, bem, mamita fofoca, bem, fica ligado à Rádio Comercial da Música Máxima. E se quiser, liga, pira Música Máxima. Suma nome, tá freio do programa, é sobre ligar lá 981-3129 ou 939-1264. Liga lá e pira Música Suave. Nesta tarde, hoje já não tem 27 de agosto de 2026. Tô no bar, música de Soraya Ramos, acabou bem, então mandou para ficar lá.
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De regresso à música, ele levou música máxima, 14 horas mais 22 minutos. E agora um tamanho andas e lembra tempo. Se me chama Johnny Ramos, Splash, tem fé. Ele é pouco sendo acompanhado de 99.9 através de www.radiocomercial.cv. Aquele abraço mesmo bem forte desse amigo do outro lado, Patrick Ramos. Boa escuta lá.

0: Splash Tem Fé, a voz de Johnny Ramos. Nesta quinta-feira, 27 de agosto de 2026, um grande abraço para o Boxa na companhia de Rádio Comercial. O Boxa está descansa, bom descanso. O Boxa está trabalha, bom trabalho. Tudo de bom lá para o Tonka, vou perder fé, nunca mesmo. E se quiser liga para pedir uma música lá, ou pode pedir música agora, liga lá, 981-3129 ou 939-264. Agora também chama Gil Semedo, que é sucesso, Suzy, que é Indira ali de Vila Nova, que pede as músicas ali. Então obrigado pela preferência, Indira ali na Vila Nova, tudo de bom lá para boa. E vou escutar sempre com o Rádio Comercial Música Máxima. Gil Cimeiro, Suzy.
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Gelsimedo, Suzy. E agora te vencio uma calu di bana, aquele sucesso Calor de um Amor. Sucesso de anos 90, 98. E na boa música máxima. Um grande abraço para você que chega só agora ali na Rádio Comercial, na frequência 99.9, através de www.radiocomercial.cv. Você no programa Música Máxima. Agora no bar música de Calulibana, Calor de um Amor. Sucesso de 1998. Vou escutar lá.

0: Ana, calor de um amor.
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0: Nesta tarde de 27 de agosto de 2026. Um grande abraço para você na companhia de Rádio Comercial mesmo.
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0: Também um grande abraço para a nossa amiga Ângela, que está sempre na companhia de Rádio Comercial. Aquele abraço, amiga Ângela, tudo de bom lá para boa. E faça o favor de ser feliz, amiga. E pedi uma música de Beto Dias, me escolhe Kelly Ângela, Sin Sabeba. Música seguida trabalha para Ângela, na voz de Beto Dias, Sin Sabeba. Um ouvinte fiel e assíduo de Rádio Comercial.

0: Donc, le papa Angela, boa tarde, le boa escuta e faz favor de ser feliz, amiga. Tudo de bom, le papa.
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0: É, Beto Lias, aquele sucesso, Sin Sabeba. Fala muito de nossa imigração, que é difícil às vezes, mas é vida. Música bela para nossa amiga Ângela. Agora também chama Eros Ramazzotti, com aquele sucesso Coisas da Vida. Então, boa tarde, lá, boa escuta lá. Fica sempre ligado a nossa rádio, a Rádio Comercial, melhor som do planeta. Suma slogan, tafra, melhor som do planeta.
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De regresso à música, no Satoubi, na voz de Timas, Viagem de Amor. Tu não em viagem um bocadinho de amor, na voz de Timas. Sucesso de 2009. Já é uma música muito recente, 2009. Nem lembra tempo. Estou numa viagem com o Timas, Viagem de Amor. Vou escutar lá.

Portanto, música máxima que está nessa reta final. Edição de hoje, já não tem 27 de agosto de 2026. Um grande abraço para você que se junto conosco, aquela fidelidade à Rádio Comercial. Gratidão acima de tudo e toda a equipa de Rádio Comercial da Pabó. E mim também ficha junto com o Vavá, convite de casamento. E a hora que for 15 horas, jornalista Dilton Agos levou toda a informação no Jornal da Tarde. Então faça favor de ser feliz, tudo de bom, lapanhões. Vavá, convite de casamento. Tchau, beijoca lá.

Muito boa tarde, seja bem-vindo ao Jornal da Tarde. Aqui na sua rádio comercial, vamos aos títulos. Municípios de Santiago Sul querem avançar para uma gestão intermunicipal do saneamento. A organização espera grande adesão à 10ª edição da Noite da Garopa e Poesia na Ilha do Maio. Guarda-redes Vozinha estreia-se em vitória do Colo-Colo na Taça. Polícia atualiza balanço provisório para 353 mortes no Nepal. E assim, depois de alguns destaques das notícias aqui na sua rádio comercial. A Delegacia de Saúde da Praia e as equipas de vigilância sanitária estão em alerta máximo e total preparadas para identificar e conter possíveis casos de doenças infecciosas nos portos e aeroportos do país. A garantia foi dada à Agência de Notícias de Cabo Verde pelo Delegado de Saúde da Praia, Odair Carvalho, que destacou a importância da estratégia do Aeroporto Internacional Nelson Mandela na Praia, apontando como ponto mais vulnerável devido à ligação de voos com a região da África Ocidental, onde se registram os casos de vírus Mpox, anteriormente conhecido como virola dos macacos. Segundo Odair Carvalho, o reforço e articulação das diretrizes de segurança sanitária seguem um protocolo nacional rigoroso já existente em todos os aeroportos internacionais do arquipélago. No caso de haver algum passageiro que manifeste sintomas suspeitos durante a viagem, os pilotos e as tripulações estão instruídos a reportar de imediato a situação às autoridades em terra, precisou o médico. A mesma fonte salientou

0: Estou ainda que, nestes casos, as equipas do setor da saúde nos aeroportos e portos devem encaminhar os suspeitos para o hospital. Informou ainda que as equipas nos dois pontos de entrada da capital estão equipadas e preparadas para realizar procedimentos médicos no local e a estrutura logística, afirmou, garante uma resposta imediata. Neste momento, explicou o plano de contingência nacional, reforçou o espaço de isolamento e a triagem eficaz antes do vírus ou a infecção entre no território nacional, tendo em conta o histórico de surtos e casos registados em países próximos da sub-região, como a Guiné-Bissau. Perante qualquer situação, a equipa de serviço entra em concertação com a Delegacia de Saúde, que coordena o trabalho com o Programa de Vigilância do Ministério da Saúde. A Guiné-Bissau enfrenta o seu primeiro surto de transmissão comunitária ativa, com dezenas de casos suspeitos acumulados e confirmações laboratoriais concentradas principalmente em crianças com menos de 15 anos. A Polícia Nacional PN, através da Direção Central de Investigação Criminal, DCIC, realizou recentemente várias operações na cidade da Praia que resultaram na detenção de indivíduos suspeitos da prática de crimes, na recuperação de bens e na apreensão de armas de fogo e outros objetos ilícitos. Conforme informou a PN, esta quarta-feira 26, as intervenções policiais decorreram nas comunidades de Achadinha, Achada Santo António e Calabaceira, na sequência de informações e denúncias recebidas através dos mecanismos de vigilância e resposta operacional da Polícia Nacional. Segundo a cooperação, as informações permitiram às equipas policiais desencadear uma resposta rápida e realizar várias intervenções no terreno, que culminaram na detenção de suspeitos e na recuperação de bens, além de apreensão de armas de fogo alegadamente utilizadas ou destinadas à prática de atividades criminosas, reporta Expresso das Ilhas. A Polícia Nacional considera que as operações contribuíram para a redução dos riscos para a população e para o reforço da segurança nas comunidades abrangidas. Os detidos foram apresentados às autoridades judiciárias competentes, que determinaram as medidas legalmente aplicáveis a cada situação. O presidente da Câmara Municipal de São Domingos defendeu hoje a criação de uma única empresa intermunicipal para assegurar o saneamento nos municípios da Praia, São Domingos e Ribeira Grande de Santiago, respondendo a problemas comuns da região. A proposta foi apresentada esta terça-feira em São Domingos, durante um encontro institucional entre os três municípios, realizado no âmbito da consolidação da cooperação intermunicipal. Segundo Isaías Varela, que falava à Agência de Notícias de Cabo Verde, a questão do saneamento é um dos principais problemas que ultrapassam as fronteiras administrativas dos municípios, tendo em conta que o aterro sanitário está localizado em São Domingos. Para o presidente, o transporte dos resíduos provenientes da praia e de outras zonas acaba por trazer problemas para o próprio município. Neste sentido, os três municípios discutiram a possibilidade de desenvolver projetos conjuntos para melhorar a gestão dos resíduos sólidos urbanos, incluindo soluções para sua transformação e aproveitamento. Hoje podemos ter uma única empresa intermunicipal para fazer o serviço de saneamento nos três municípios, afirmou o autarca, apontando esta como uma das possibilidades em análise para tornar o serviço mais eficiente. O presidente da Câmara Municipal de São Domingos revelou ainda que os municípios discutiram a criação de um único quartel de bombeiros municipais que possam dar respostas às necessidades da região. Mas também falámos sobre a questão de bombeiro municipal, que hoje podemos pensar em ter um único quartel que poderá dar resposta a esta região e na necessidade de construirmos uma sociedade de desenvolvimento para esta região, disse. O objetivo final, segundo Isaías Varela, é trabalhar para a criação de uma região metropolitana de Santiago Sul através de uma cooperação mais estruturada entre os três municípios. Como primeiro compromisso concreto, os municípios deverão criar uma equipa de trabalho composta por pontos focais de cada autarquia, com a missão de começar a estruturar projetos intermunicipais. O presidente lembrou que os três municípios já tinham assinado um memorando para avançar com um plano de ordenamento intermunicipal, mas que o processo não chegou a ser efetivado por falta de estruturas e comissões responsáveis pela sua implementação. A intenção agora, segundo disse, é retomar esse trabalho e avançar para projetos concretos. O autarca indicou que a equipa deverá começar a trabalhar ainda este ano, de forma a permitir a inclusão de projetos e verbas nos planos de atividades e orçamentos municipais para 2027. O objetivo é esse, já em 2027, para termos algo concreto já em execução a nível dos três municípios, afirmou. A organização da 10ª edição da Noite de Garopa e Poesia espera uma grande adesão ao evento, que se realiza no sábado 29 na cidade de Porto Inglês, com gastronomia, poesia e música. Sobre o lema Celebração das Tradições, Sabores e Amizade, o evento pretende valorizar a poesia e a garopa enquanto elementos da cultura e gastronomia da ilha, através da degustação de diferentes pratos, acompanhada de música e literatura. O presidente da Associação Por Moro, Agostinho Silva, promotora do evento, espera uma forte participação da população maiense e de visitantes, sobretudo provenientes da ilha de Santiago. Esperamos contar com a adesão de sempre dos maienses, mas também de muita gente que vem da ilha de Santiago para degustar os nossos pratos, afirmou, garantindo que os restaurantes já dispõem de garopa suficiente para responder à procura. Segundo o responsável, o programa inclui música, literatura e uma variedade de pratos à base de garopa, com destaque para garopa cozida, no forno, grelhada, escabechada e em moqueca. Os pratos serão confeccionados por diferentes restaurantes e bares que têm participado nas anteriores edições do evento. A Noite de Garopa e Poesia pretende ainda valorizar a garopa enquanto produto local e reconhecer o trabalho dos pescadores e peixeiras responsáveis pela sua captura e comercialização, avança a Agência de Notícias de Cabo Verde. Além da gastronomia e da poesia, o evento contará com a participação do músico Tibau Tavares e de artistas locais. A seleção cabo-verdiana sena masculina de basquetebol estreia-se hoje frente à anfitriã Tunísia na 4ª janela de qualificação para o Campeonato do Mundo FIBA 2027, em jogo marcado para as 17 horas de Cabo Verde. A partida marca o início da participação de Cabo Verde nesta 4ª janela de qualificação, que decorre de 27 a 30 de agosto em Tunis, capital da Tunísia, e coloca frente a frente duas seleções do grupo E da qualificação africana para o Mundial Qatar 2027. Cabo Verde terá 3 jogos nesta janela, começando hoje diante da Tunísia, seguindo-se o confronto com a Guiné-Conakry na sexta-feira e o último jogo frente à Nigéria no domingo. Na preparação para esta janela, a equipa esteve concentrada na cidade da Praia desde 17 de agosto, tendo realizado o último treino no dia 24, antes da viagem para a Tunísia, avança a Agência de Notícias de Cabo Verde. Para esta janela, o selecionador convocou 12 jogadores: Anderson de Correia, Cunete Mendes, Anime Delgado, Marcos Santos Silva, David Buschilli, Patrick Lima, João Gomes, Patrick Spencer, Ivan Almeida, Roseli Mendes, Joel Almeida e Ailton Marques. Cabo Verde procura nesta janela garantir resultados que lhe permita continuar na corrida pela qualificação para o Mundial FIBA Qatar 2027, depois de ter participado na edição de 2023. O guarda-redes Vozinha estreou-se pelo clube chileno Colo-Colo numa vitória por 3-0 frente à União Espanhola em partida a contar para a Taça do Chile. Com a vitória de quarta-feira perante 20 mil adeptos no Estádio Nacional, o Colo-Colo garantiu o primeiro lugar do Grupo E da competição e vai defrontar o Audax italiano nos oitavos de final. Numa noite fria e chuvosa de inverno e apesar de um nervosismo inicial, o Vozinha adaptou-se bem entre as traves e demonstrou viabilidade quando exigido, impedindo os visitantes de marcar um golo de consolação e mantendo o nulo, avança a Agência de Notícias de Cabo Verde. Estou muito feliz com o meu primeiro jogo. Foi uma sensação ótima depois de tanto tempo sem jogar, disse o guarda-redes após a partida em entrevista à transmissão oficial. O jogador acrescentou que espera pela estreia foi normal, faz parte do futebol e que se deveu à sua inatividade após o Mundial, que segundo ele exigiu 2 ou 3 semanas, por isso precisava de um tempinho para me preparar. Vozinha, de 40 anos, assinou pelo clube chileno a 3 de agosto, após vários adiamentos, mas ficou no banco nas primeiras 3 partidas, incluindo o Super Clássico e domingo frente à Universidade do Chile. Internacionais, o número de mortes nas enxurradas que atingiram na quarta-feira várias comunidades ao longo da fronteira entre o Nepal e o Tibete subiu para 353, anunciou hoje a polícia do Nepal. O porta-voz central da polícia do Nepal, Abhi Marian Kafle, disse à agência norte-americana AP, foram registados 353 corpos de vítimas da enxurrada. O anterior balanço provisório era de 292 mortes, incluindo 3 do lado da China, avança crianças em Saluza. As equipas de resgate continuavam hoje a procurar mais de 1.300 desaparecidos após a catástrofe, incluindo centenas de estrangeiros, entre os quais dois portugueses e peregrinos. Nesta quarta-feira, o escritório das Nações Unidas no Nepal declarou profundo pesar pelas perdas humanas em desastres naturais, reafirmando total apoio técnico e logístico às operações de busca lideradas pelo governo nacional. Eleutério Gavandoni News com a reportagem.
1: Nesta quarta-feira, o escritório das Nações Unidas no Nepal declarou profundo pesar pelas perdas humanas em desastres naturais, reafirmando total apoio técnico e logístico às operações de busca lideradas pelo governo nacional. O norte do país sofre inundações repentinas de grande magnitude próximo à fronteira com a região administrativa do Tibete, China. O fenómeno arrasou vilarejos nos distritos de Rasuwa e Nuakot. Agências de notícias informaram também que um sismo de magnitude 4.4 ocorreu na fronteira às 8h37, horário local, desencadeando uma enorme avalanche de gelo e rocha que piorou a situação. De acordo com os relatos, o desastre natural já matou pelo menos 95 pessoas, enquanto equipes de resgate correm contra o tempo em buscas intensivas por centenas de desaparecidos. O Conselho de Turismo do Nepal anunciou que o número de pessoas não localizadas chega a 403, das quais 341 cidadãos estrangeiros oriundos de 26 países. A destruição das vias de acesso e a perda de conexões de comunicação têm dificultado a localização e o resgate seguro de residentes e visitantes isolados nas áreas rurais. Diante da situação, as Nações Unidas e suas agências especializadas ativaram protocolos de emergência em coordenação direta com o governo do Nepal.
0: Ministros da Saúde da África aprovaram nesta quarta-feira a Agenda de Profissionais de Saúde da África 2026-2035, com o compromisso de planear, educar, empregar e reter mais de 3 milhões de profissionais de saúde até 2035. O grande objetivo da iniciativa é fortalecer os sistemas de saúde e garantir que mais pessoas no continente tenham acesso a serviços de qualidade no momento, no local onde precisarem. A reportagem é da ONU News com Eleutério Gavan.
1: Ministros da Saúde da África aprovaram nesta quarta-feira a Agenda de Profissionais de Saúde da África 2026-2035, com compromisso de planejar, educar, empregar e reter mais de 3 milhões de profissionais de saúde até 2035. O grande objetivo da iniciativa é fortalecer sistemas de saúde e garantir que mais pessoas no continente tenham acesso a serviços de qualidade, no momento e no local onde precisarem. A iniciativa foi adotada durante a 76ª sessão do Comitê Regional da Organização Mundial de Saúde, OMS, para a África, em Addis Abeba, Etiópia. Com a mudança, o foco deixa de ser somente a formação e passa a incluir o fortalecimento do mercado de trabalho em saúde por meio de um planejamento integrado. O acordo chega num momento considerado crítico para a região africana, que embora tenha visto crescer a força de trabalho de saúde na última década, conta atualmente com apenas 46% dos funcionários de que necessita. Estima-se que em 2024 cerca de 5,72 milhões de profissionais estavam integrados no setor, mas sem medidas urgentes o déficit poderá ultrapassar 6 milhões de trabalhadores até 2035.
0: A administração de Donald Trump suspendeu as marcações de entrevistas para vistos de imigrantes em embaixadas e consulados dos Estados Unidos em todo o mundo, no âmbito de uma nova ofensiva migratória, informou terça-feira a agência Reuters. Segundo a agência de notícias britânica, a suspensão está relacionada com o lançamento de uma iniciativa global de formação dos funcionários consulares, destinada a reforçar a avaliação dos candidatos a vistos de imigrante. Uma porta-voz do Departamento de Estado norte-americano confirmou a Reuters que a formação está a ocorrer nas embaixadas e consulados dos Estados Unidos em todo o mundo, explicou que os agendamentos dos serviços de vistos serão ajustados para permitir a realização da iniciativa. O governo norte-americano justifica a medida com a necessidade de melhorar a análise dos candidatos, particularmente para determinar se estes poderão tornar-se dependentes de benefícios públicos nos Estados Unidos. A medida afeta pessoas que pretendem emigrar definitivamente para os Estados Unidos, incluindo familiares de cidadãos norte-americanos que procuram residência permanente, pessoas que obtiveram imigração através de familiares residentes no país e trabalhadores estrangeiros que procuram residência por via do emprego. A Reuters indicou que a nova orientação representa uma alteração temporária no funcionamento dos serviços consulares, enquanto que os funcionários recebem formação para aplicar os critérios de avaliação definidos pela administração norte-americana. Segundo a mesma fonte, pessoas que já tinham entrevistas marcadas estão a receber notificações de cancelamento ou adiamento e deverão aguardar por uma nova data, reporta a Agência de Notícias de Cabo Verde. A suspensão ocorre no contexto do reforço das políticas de imigração promovidas pela administração Trump durante o segundo mandato do presidente republicano, que tem adotado medidas destinadas a endurecer o controle migratório e a fiscalização dos processos de entrada e permanência nos Estados Unidos. Com esta informação, concluímos as informações aqui na sua rádio comercial. Vamos agora repor os títulos. Municípios de Santiago Sul querem avançar para uma gestão intermunicipal do saneamento. A organização espera grande adesão à 10ª edição da Noite da Garopa e Poesia na Ilha do Maio. Guarda-redes Vozinha estreia-se em vitória de Colo-Colo na Taça. Polícia utiliza balanço provisório para 353 mortes no Nepal. Chegamos ao fim das informações aqui na sua rádio comercial, em nome da equipa que esteve consigo. Eu, Arildon Agos, desejo a todos votos de boa tarde e continuação de uma boa semana.

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1: Meio-dia e meia, 11:30 nos Açores.
2: Rui Borges deseja sorte ao guarda-redes João Virgínia, que acaba de ser confirmado como reforço do Wolverhampton no segundo escalão do futebol inglês. Esclarece também o treinador do Sporting, que os Leões decidiram contratar Zeca Rui porque é um jogador com muito talento, que sabe tratar bem a bola e que está motivado para competir com um dos melhores laterais esquerdos do mundo, Maxi Araújo. Rui Borges, que fala também do caso a Luís Soares, dizendo que para ele os jogadores mantêm uma relação igual à dos restantes no plantel. Vamos escutar o treinador do Sporting em conferência de imprensa. Stefano Eustáquio despede-se dos adeptos do Futebol do Porto e em Itália, Santiago Jiménez já sabe que não volta a jogar pela Milan.
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2: Agora a conferência de imprensa de Rui Borges, ainda com o caso Luís Soares em cima da mesa, Rita da Silva Vieira em Alcochete e já com o treinador a responder às questões dos jornalistas há alguns minutos.
3: Então da TSF vamos ouvir Rui Borges.
4: Mais associativo talvez do que propriamente o NES e foi nesse entendimento também nós quisemos acrescentar coisas diferentes ao plantel, mesmo para essa posição. Sim, à partida estará fechado, como o Nuno Luz dizia agora. Há sempre surpresas, mas espero ver que não haja, porque os jogadores de Sporting são sempre pretendidos, são grandes jogadores, têm feito grandes épocas, e é natural que se fale em jogadores agora para nós. Está fechado.
5: Olá, Rui. Rafael Soares, do Record. Eu queria voltar às declarações de Frederico Varandas, porque ele lembrou um caso passado para comparar com o caso de Luís Soares, que lembrou o Yulman. Disse que houve um comportamento menos profissional do ex-capitão do Sporting. Na altura, Rui Borges disse que deixou o jogador de fora para protegê-lo, que era ou não assunto. Eu queria perguntar-lhe se assistiu na altura a esse comportamento menos profissional, se quer aprofundar esse caso. E queria também fazer-lhe uma pergunta mais sobre o presente. Sei que na última conferência de imprensa disse que não procurou necessariamente perfis diferentes, mas não sei se concordo. O Dumbiá é um jogador que parece diferente do Morito ou do Daniel Bragança. O Zalazar também tem algumas diferenças com o Trincão. E tem-se comentado um bocadinho que se calhar faltam os jogadores que consigam pausar mais o jogo. Não sei se concorda com isso, se de facto faltam esses perfis agora na equipa.
4: Não, para mim não falta. São jogadores diferentes, jogo diferente, dinâmica diferente. Isto era um bocadinho como vocês não, antes era a linha 3 centrais, depois quando jogava com 2 é porque, mas os 3 é que era se calhar melhor. Agora já não falo dos 3 centrais, agora tínhamos um jogo muito associativo, mudou porque não temos as mesmas características. O futebol é isto, okay, a adaptação àquilo que nós queremos, dentro daquilo que é as dinâmicas, perceber um bocadinho as características individuais que temos. Não vão dar um jogo tão pausado, se calhar vão dar um jogo diferente, dão-nos se calhar mais objetividade em alguns momentos do jogo, que se calhar não tínhamos antes. Por isso, tudo isso são crescimento que nós vamos ter enquanto equipa. Por isso, eu estou feliz e contente com aquilo que é o meu plantel e com as características que tenho. Por isso, agora, sei bem daquilo que é as dores de crescimento e não me vou agarrar a isso quando eu digo que temos dores de crescimento e que vamos ter temos de ter aqui algum tempo, porque temos que ter. Não há como não ter. Estamos a falar do Dumbiá, que vem da 2ª Liga Italiana, estamos a falar do Sérgio, que vem do Betis, mas que já nem jogava na sua posição a 6, jogava mais em alguns momentos a 8 e não era um titular. Por isso, há aqui muitas adaptações. Estamos a falar do Flávio, que vem da equipa B, apesar de tudo, a competitividade totalmente diferente. O Zalazar, sim, que é um jogador mais maduro, que já está mais habituado ao nosso futebol. Mas tirando isso, há aqui algumas adaptações desses jogadores, que, principalmente em corredor central, que são importantíssimos para uma equipa. O crescimento vai acontecer e nós vamos nos adaptando também às características deles e a própria equipa também. Por isso, mais do que o jogo pausado, eu não estou preocupado se tem um jogador que pausa mais o jogo como o Morita. O Morita dá boas coisas, o Dumbiá vai dar outras, umas diferentes. O Morita tinha 30 anos. E este tem 21 ou 22, por isso o crescimento vai ter que existir ao longo do tempo. Por isso não estou mesmo preocupado, faz parte daquilo que nós temos e daquilo que nós procuramos e entendemos ser melhor para esta época enquanto equipa. Em relação ao Morten, é um não assunto, continuará a ser um não assunto. Não deixa de ser um grande profissional, foi sempre o nosso capitão. É natural que o mercado mexa muito com os jogadores, continua a mexer e vai continuar a mexer ao longo do futuro de todos eles, não só no Sporting. Por isso, mais focado com aquilo que é o Rio Ave e esperar que o Morten tenha muita sorte, porque merece no Atlético de Madrid.
6: Boa tarde, Mr. Sérgio Lopes, para a Agência Lusa. Tenho duas perguntas que até se relacionam de certa forma e vêm um pouco ao encontro do que o Mr. estava a referir, até a qualidade dos jogadores. Já disse no início que o Kaique é um jogador com futuro, o Zekri é um jogador com futuro. A verdade é que praticamente todas as 10 contratações do Sporting para esta época são jogadores bastante jovens, uns mais do que outros. E o que eu pergunto muito diretamente é se toda essa juventude pode custar ao Sporting a capacidade de lutar pelo título ou se isto é um plantel que lhe dá garantias nesse aspecto. E também hoje há sorteio de Liga dos Campeões, não sei se nos quer dizer que equipas é que preferia, provavelmente não, mas o que eu gostava que me dissesse mesmo era que, até porque no ano passado referiu que a passagem aos quartos de final de certa forma custou ali a luta pelo campeonato e também se este plantel em termos de profundidade já lhe dá garantias nesse aspecto.
4: Em relação àquilo que é profundidade é relativo, porque tivemos algumas lesões que não conseguimos controlar e levou-nos a época passada a sobrecarregar muitos jogadores em alguns momentos. Em relação àquilo que é objetivo ou não, tem a ver muito acima de tudo realçar aquilo que tem sido os 3 anos de Sporting seguidos na Champions, continuar este crescimento e esta maturidade de se manter entre os melhores da Europa. Por isso é muito por aí, queremos estar lá, estamos lá e queremos de alguma forma bater-nos com os melhores, e isso é que é bom de salientar e nos tem que motivar acima de tudo a todos, treinadores, jogadores e estrutura em si, para continuar esse crescimento. Em relação à primeira pergunta, tem a ver com a média de idades, sim. Não, é perceber o projeto de Sporting, não é de agora, é de sempre. Tem muito a ver com aquilo que é o projeto de Sporting. A nossa média de idades penso que anda à volta dos 21 anos e qualquer coisa. Não me quero estar aqui a enganar, com a entrada do Kaique e do Monsef, acho que vai à volta dos 21 e qualquer coisa. Por isso, a equipa jovem, perceber os contextos que eles vêm, alguns... Mas não deixa de ser uma equipa jovem. E nós tínhamos uma equipa mais madura naquilo que era. Mas faz parte. Para mim é desafiante. Eu gosto enquanto treinador. Vamos continuar a ser um Sporting forte, com maior ou menor dificuldades. Vamos tê-las. Isso não me preocupa. Faz parte do crescimento. Faz parte desse desafio. Agora é perceber naquilo que estamos inseridos, onde estamos, o clube que representamos. E acima de tudo manter-nos fiel àquilo que tem sido o Sporting e o tal crescimento do Sporting. O equilíbrio tem que existir em termos financeiros ou não, que essa parte eu já não meto, mas tem muito a ver com aquilo que é o projeto. Jovens, valorização, continuar competitivos, e o Sporting tem sido bastante competitivo ao longo dos últimos anos, lutar por tudo, independentemente da média de idades, ou se eles são jovens ou não. Se estão aqui é porque ele reconhecido essas qualidades. Agora, resta-nos a nós, enquanto treinadores, enquanto estrutura também, fazê-los crescer, fazê-los adaptar-se o mais rapidamente possível àquilo que é a exigência de Sporting e a exigência de lutar por tudo. E essa maturidade tem que ir a ganhar. Quem é ganhar mais rápido, mais vezes joga, se calhar. Ou mais oportunidades tem, por isso. Para mim, enquanto treinador, zero problema, pelo contrário. Super motivante e muito desafiante no que é fazer crescer uma equipa nova, dentro da exigência de um campeão.
7: Ok, muito obrigado.
4: Tá, obrigado.
3: De imprensa de Rui Borges, sai agora da sala o técnico do Sporting. Não sei se me consegues ouvir, Tiago.
8: Sim, sim.
3: Ok. Rui Borges a garantir que Ioannidis está disponível para o jogo de amanhã, já recuperou o avançado grego, volta a arrumar também o assunto em relação a Luís Soares, diz que continua a treinar bem, que está focado no Sporting e que está convocado para amanhã. Explicou também a chegada de Kaique, diz que é um guarda-redes que já estavam a acompanhar, mas que houve esta oportunidade para o chamar para o plantel do Sporting, que vem acrescentar qualidade à baliza. Também deixa elogios a Zecri, apesar de saber que é um lateral muito jovem, diz que vem super motivado e com vontade de crescer no Sporting. Em relação à continuidade de Daniel Bragança ou até mesmo de Pedro Gonçalves, volta a dizer que são grandes jogadores que marcaram a história do Sporting, mas que, se for preciso continuarem aqui, poderá contar com eles no futuro. Garantia também deixada por Rui Borges, que em termos de entradas e das necessidades que ele identificava para o plantel, é um plantel que nesta altura já está fechado e que fica encerrado com a chegada dos últimos dois nomes nesta semana. Para o jogo de amanhã, espera um adversário complicado frente ao Rio Ave. Lembra as dificuldades que teve frente, que o futebol do Clube do Porto esteve frente ao Rio Ave, e por isso também um aviso em relação ao jogo de amanhã.
2: O aviso de Rui Borges ao plantel antes da deslocação do jogo em Vila do Conde. Rui Borges a falar também do mercado e a deixar a porta aberta à continuidade de Pedro Gonçalves, caso ele não saia neste mercado de verão. Rui Borges, que desta forma esclareceu também porque procurou no mercado um novo lateral esquerdo e elogia a chegada de Zecri.
4: É um miúdo que, apesar da sua tenridade, já tem muitos jogos na Primeira Liga em que estava inserido, por isso alguma capacidade técnica que nós gostamos muito, alguma maturidade apesar da sua idade, mesmo naquilo que é diálogo, e isso é importante sentir também nós, da nossa parte, essa maturidade. Um miúdo que vem super motivado, percebe onde vem, percebe que vai crescer também, porque tem um grande lateral esquerdo dos melhores do mundo a lutar pela sua posição, e é alguém que nós perspectivamos também com um futuro muito grande, porque é um miúdo, tem 17 anos, só que já tem uma maturidade acima da média e por algum motivo era titular da sua equipa.
2: Moncef Zecri chega para reforçar a lateral esquerda do Sporting. Já o guarda-redes Keiko Pereira chega para o lugar que era até agora de João Virgínia como segundo guarda-redes. João Virgínia, que acaba de ser confirmado como reforço do Wolverhampton, um jogador que rende ao

0: tratar no mercado e nestes últimos dias do mercado de transferências. O Futebol Clube do Porto que acaba também de confirmar a saída de Stefano Eustáquio, confirmando os números da operação que leva Stefano Eustáquio para o Swansea do futebol britânico. Stefano Eustáquio rende ao Futebol Clube do Porto 4 milhões de euros. O negócio pode ainda subir mais 1 milhão e 250 mil euros caso o jogador cumpra alguns objetivos. Nos Mundiais de Canoagem, todos os portugueses em prova esta manhã conseguiram qualificar para as rodas seguintes. Os vice-campeões do mundo João Ribeiro e Messias Batista avançam para as meias-finais no K2 500 metros. Beatriz Fernandes garantiu as meias-finais na canoagem para a distância de 200 metros, terceiro registro no grupo de qualificação em que ela participou. Já nos caiaques, Ana Brito e Clara Duarte também seguem para as meias-finais. Prova de K2 500 metros, os próximos dias que têm meias-finais e depois também as finais para a atribuição de medalhas com Portugal à procura de aumentar o registro de títulos em campeonatos do mundo de velocidade nesta prova em Poznan, na Polónia. A Itália, nos Jogos do Mediterrâneo, a dupla portuguesa Sofia Araújo e Pedro Araújo já está na final do torneio de pares mistos, no torneio de pádel, garantiu assim uma medalha para Portugal, com uma vitória nas meias-finais sobre uma dupla grega, vitória em dois sets, vitória clara para a dupla portuguesa. Esta tarde, outros dois pares portugueses têm jogos das meias-finais no torneio masculino e também no torneio feminino. Em caso de vitória, garantem também, pelo menos, a medalha de prata para Portugal e presença nas finais do fim de semana nos torneios de pádel dos Jogos do Mediterrâneo. De regresso ao futebol e ao mercado de transferências, o Liverpool está perto de garantir Bradley Barcola, jogador internacional francês, por uma verba recorde, 140 milhões de euros, é quanto está em cima da mesa neste negócio com o Paris Saint-Germain. Já o Nottingham Forest anunciou esta manhã o avançado Dilap, o jogador que custa 60 milhões de euros, chega ao Nottingham Forest vindo do Chelsea. Em Espanha, Julián Álvarez voltou a faltar ao treino da equipa dele, do Atlético de Madrid. O jogador quer transferir-se para o Barcelona, mas o Atlético de Madrid não admite negociar com um rival na luta pelo título em Espanha. Em Itália, Rafael Leão está perto de uma saída do AC Milan para o Galatasaray, um valor próximo dos 45 milhões de euros. Falta agora o acordo dos turcos com o Internacional português. Esta tarde há sorteio da Liga dos Campeões. A jornalista da TSF, Rita da Silva Vieira, resume aquilo que podem esperar Futebol Clube do Porto e também Sporting do sorteio da prova milionária.
1: Futebol Clube do Porto e Sporting estão no top 2 da Liga dos Campeões e começam agora a fazer as contas aos possíveis adversários. Vão ser dois por cada pote. No 1, não há um sorteio fácil. Este junta apenas equipas das ligas top 5 da Europa. Os bicampeões europeus, PSG, o Bayern Munique, o Real Madrid, José Mourinho, o Liverpool, o Inter, o Manchester City, o Arsenal, o campeão inglês, o Barcelona e o Atlético Madrid. Dois destes vão estar no caminho do Sporting e do Futebol Clube do Porto. No top 2, onde estão as equipas portuguesas, os adversários possíveis também não baixam muito o nível. O Borussia Dortmund, a Roma, o Aston Villa, o Manchester United, o Clube Rouge, o Betis de Sevilha e o PSV são os nomes que podem cruzar caminhos com Portugal. No top 3, o Nápoles, o Villarreal, o Feyenoord e o Bodoglimt, surpresa da edição passada, são alguns dos nomes a terem atenção, a que se juntam o Lille, o Leipzig, o Shakhtar e o Galatasaray. Do último pote, o Como, de Fabregas, pode ser o clube mais interessante, onde há ainda nomes como o Lan, o Stuttgart e os estreantes Sabah, do Azerbaijão, e o LASK, da Áustria. É a primeira vez do Futebol Clube do Porto no formato de fase liga na Champions. O Sporting vai tentar repetir os quartos de final históricos do ano passado. As duas equipas portuguesas têm no horizonte o Metropolitano, estádio do Atlético de Madrid, onde se joga a final em maio. É um sonho, mas primeiro é preciso saber o caminho até lá.
0: Para além das equipas portuguesas e daquelas que ouvimos nos vários spots deste sorteio, estão também na Liga dos Campeões o Fenerbahçe, o AEK, o Viking da Noruega e o Slovan Bratislava, equipas que conseguiram na última noite o apuramento para a Liga dos Campeões e que se juntam assim ao grupo das restantes equipas nesta fase liga da competição. A TSF vai acompanhar o sorteio a partir das 5 da tarde, depois do noticiário das 5 da tarde, o sorteio e um especial desporto Porto, que vai depois até aos relatos do encontro do Benfica diante do Aruz, que vale um bilhete para a Liga Europa e para o sorteio amanhã a esta hora, e também o encontro entre

0: O Sporting de Braga e o Áustria de Viena, jogo na Áustria, poderá valer aos bilhetes um bilhete para a fase principal da Liga Conferência.
1: Tiago Santos com o Jornal de Desporto.
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4: Boa tarde. Bem-vindo ao nosso espaço de hoje, edição de quinta-feira, no seu conto com 27 de agosto de 2026. Você pensa que boa tarde está ótimo, melhor ainda ali na frequência de Rádio Comercial e também desse programa Tarde Rádio Comercial. Dessa forma que nos cumprimenta e saúda tu nos rádio ouvintes e desejando votos de uma boa semana e continuação de bom mês de agosto. Abraço especial também para tudo bem na casa e nos hospitais, com votos de melhoras, muita saúde e breve recuperação. Abraço também para aniversariantes do dia, desejando votos de parabéns e felicidades. Abraço também para nossos estimados condutores, sempre socolhendo nas estradas do país, que eles levam sempre em linha de conta, um condução seguro, responsável e preventivo, que evita a condução de risco ou exagero. Também abraço para taxistas e assistas, condutores de autocarro, maquinistas e boxona ao volante que circula para a cidade e país, tomando-lhes abraço e apostando cada vez numa condução responsável e seguro. Também abraço lá para taxista Morgadinho, abraço lá para tucano maquinista, abraço lá para Joy motorista e tantos outros condutores que nos sabem em grande número tobino e te seguindo. Abraço também para todos os recrutos na cadeias com votos de força e coragem. Abraço também para todos os barbeiros que sempre ouvindo e te servem de ponte com outras pessoas ouvindo. Um abraço para eles e continuação de um bom trabalho e uma boa semana. De forma especial também para a Barbaria Gomes, Lina Tchara, Santo António. Abraço lá para Agostinho Gomes, Rui Gomes e equipa. Esse que tem para eles a altura de verão, cortes morenos e atrativos para crianças, mulheres e homens. Barbaria Gomes tem as lema forte, sempre acompanhando as tendências. Esta fica ali na Tchara Santo António, ao lado de antigo espaço a Bolha. Também nos aproveita para um abraço para esse grupo de amizade, que foi criado ali na Rádio Comercial. Para todos os membros integrantes desse grupo, um abraço e continuação de uma boa quinta-feira e desde já uma boa semana. Não tem Lucina na zona de Tchada Mato, não tem Inês na zona 4 de Ponta d'Água, não tem Ana de Calabeceira, não tem Preta de Caiada, não tem Emanuel na zona de Lencachoro, não tem Martina, não tem Levinha, não tem Dona Isabel e Meno na América e tantos outros é parte desse grupo. Um abraço e continuação de uma boa semana. Para os ouvintes que participam connosco durante essa uma hora de programa, não tem nos números que é Pau, Aspeg, WhatsApp e Viber 981-3129, 981-3129 e não tem nos número Play que é 939-1264, 939-1264.

Vou também abrir a nossa tarde de hoje com ex-música de Geisa Montron, com esse tema Chão de Nós. Então, esse tema que está a fazer ali, então, o retrato daquele que é Chão das Caldeiras, é a zona fértil que fica lá na pé de vulcão, lá na Ilha de Fogo. Um abraço, então, para todo foguense e também para todo caverdiano, tanto ali no país como na diáspora.

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Assim, depois de nossa pausa comercial, já nosso de regresso para esta, para também partilhar algumas informações que estão marcando a atualidade. Então começa já para tempo que está a fazer ir à praia, para 24 horas. Máxima de temperatura de 32 graus, mínimas de 26, umidade 61%, probabilidade de chuva de 55%, vento de sopra 23 km/h e tempo previsto para sair de praia para 24 horas, parcialmente nublado. Farmácia de serviço hoje ali na praia é a Farmácia Santa Isabel, que fica aqui em Achada, Santo António. Número de telefone é 262-3747-262-3747. Na Somada, farmácia de serviço hoje, a farmácia Camacho, que fica na zona de Cotelo. Número de telefone é 265-1819, 265-1819. E na Ilha de São Vicente, farmácia de serviço hoje, a farmácia Mindelo, que fica na Avenida Baltazar Lopes. Número de telefone é 232-7465, 232-7465. A localidade Corda, em Ribeira Grande de Santo Antão, acolhe este fim de semana a primeira edição do Festival da Maçã e do Marmelo de Corda. Promovido pela Associação Comunitária Ponta de Sinta, o festival acontece entre 29 e 30 de agosto e conta com o financiamento da Cooperação Espanhola, através da Embaixada de Espanha em Cabo Verde e da Agência Espanhola de Cooperação Internacional para o Desenvolvimento. Em declarações à Rádio Morabeza, a presidente da Associação Comunitária Ponte de Sinta, Maria do Rosário, explica que a iniciativa surgiu do trabalho desenvolvido pela comunidade nas áreas da produção agrícola e da transformação agroalimentar. Para além do nosso centro de transformação, também nós temos... Como estava a dizer, para além do nosso centro de transformação, também nós temos a unidade de produção agrícola, com base na formação agroalimentar que nós tivemos na comunidade. Então, leva-nos também a ideia de ter uma feira ou um festival, digamos, de sabores de maçã e de marmelo dessa comunidade. E nós consideramos a maçã como aquela bandeira ou aquele cartaz da comunidade Corda Explica. Segundo Maria do Rosário, o festival pretende celebrar e valorizar os produtos locais, incentivar os agricultores e aumentar a produção, garantir preços mais justos e reduzir o desperdício. Ao longo desse tempo, é de extrema importância começar a valorizarmos os produtos e os produtores que temos na nossa localidade. Por exemplo, temos os nossos agricultores produzindo e comercializando os seus produtos. Eles têm mais vontade, mais ânimo ainda de produzir, porque tudo é que para fortalecer não só essa atividade, é para fazer os produtores venderem os seus produtos com um preço unificado, valorizando os produtos e evitando o desperdício, o que cria mais ânimo para poder fazer com que produzem mais realça. De acordo com a responsável, a organização enfrenta desafios financeiros e dificuldade de alguns produtores em apresentar os seus produtos nesta época do ano. O principal desafio é ter aquele envelope financeiro para podermos realizar essa feira. A associação mesmo não consegue realizar com os seus próprios meios. Temos outros desafios, que são a ausência de produtos. Vários produtores não estão conseguindo expor por não terem produtos nessa época. A ausência de chuva também tem impedido que alguns expositores apresentem produtos. E também temos esta época de turismo, que os expositores estão a dizer que é uma época em que se está a receber turistas, então não conseguem juntar-se a nós nesta partilha, nesta feira, afirma. O programa contempla ainda visitas guiadas às macieiras para crianças e adultos, passeios de burro para crianças, entre outras atividades. Para domingo, está prevista a realização de uma mesa redonda sobre inovação e empreendedorismo na transformação da fruta, além da feira de produtos e degustações. Música.

Assim, eu estava para a participação de nós ouvintes para esta tarde, né? Tenho já alguns inscritos. E a primeira ouvinte é a taxista Morgadinho Cardoso. Morgadinho, que ele abraço, continua sempre ligadinho na Rádio Comercial. Ele também que é um fã incondicional de Rádio Comercial. Ele que te aproveita, manda um abraço e mantenha para todos e família, familiares, para o Ministro Clube da Amizade e também para toda a equipa. E desejando votos de boa tarde e uma boa semana. Ele também que é fã de Timas, já pedi as músicas de Timas, Tuca. Aquele abraço e boa escuta.

Então, a presença ali de Nathalie Perroni, com esse tema En Dormir Foi. Então, é a música que vem a pedido de nossa ouvinte Martina Alves, que manda um grande abraço para a sua amiga Lucinda, para toda a equipe e ouvintes de Rádio Comercial. Então, nós vamos para a próxima música, Lucinda, na zona de Chada Mato, ela que também aproveita, manda um abraço para a sua amiga Martina, para o seu marido, para o sapateiro na Sucupira, para o seu amigo Vi, para toda a equipa e tudo ouvinte de Rádio Comercial, mas também para o ministro do Clube da Amizade. Já de votos de boa tarde e uma boa quinta-feira. A música escolhida então para nós ouvintes de Lucinda é Todos a Belinha, com esse tema Diploma.

Recém Zizas Brito nesse álbum Mais Vale Tarde Do Que Nunca. Mostrei então esse tema, Gotinha de Amor. Que coração bate. Assim é, boa tarde, Rádio Comercial, nessa edição de quinta-feira. Assim, sempre acompanhado de boa música, afinal, Beto Dias.

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3: Assim, depois de nós pausa comercial, nós também abrimos então esta tarde com duas informações. No toque começa já para a organização da 10ª edição de Noite de Garopa e Poesia. Espero uma grande adesão ao evento que se realiza no sábado 29 na cidade de Porto Inglês, com gastronomia, poesia e música. Sobre o lema Celebração das Tradições, Sabores e Amizade, o evento pretende valorizar a poesia e a garopa enquanto elementos da cultura e gastronomia da ilha, através da degustação de diferentes pratos, acompanhada de música e literatura. O presidente da Associação Promodo, Agostinho Silva, promotora do evento, espera uma forte participação da população maiense e de visitantes, sobretudo provenientes da ilha de Santiago. Esperamos contar com a adesão de sempre dos maienses, mas também de muita gente que vem da ilha de Santiago para degustar os nossos pratos, afirmou, garantindo que os restaurantes já dispõem de garopa suficiente para responder à procura. Segundo o responsável, o programa inclui música, literatura e uma variedade de pratos à base de garopa, com destaque para garopa cozida no forno, grelhada, escabechada e em moqueca. Os pratos serão confeccionados por diferentes restaurantes e bares que têm participado nas anteriores edições do evento. A Noite de Garopa e Poesia pretende ainda valorizar a garopa enquanto produto local e reconhecer o trabalho dos pescadores e peixeiras responsáveis pela sua captura e comercialização, reporta a Agência de Notícias de Cabo Verde. Além da gastronomia e da poesia, o evento contará com a participação do músico Tibau Tavares e de artistas locais. Música.

Câmara Municipal da Praia entregou esta terça-feira 25 um apoio financeiro de 1.500 contos ao Boa Vista Futebol Clube da Praia, campeão regional de Santiago Sul. O ato, que decorreu nos espaços do Conselho, foi presidido pelo Presidente da Câmara Municipal da Praia, Fernando Pinto, que esteve acompanhado pelo Vereador de Desporto, Atividade Física, Olimpismo e Ecosports, Sendieta Sequeira, pelo Coordenador da Área, Guilherme Rocha, e por outros elementos da equipa camarária. Durante a cerimónia foram entregues um primeiro cheque no valor de 500 mil escudos, correspondente ao prémio pela conquista do título de campeão nacional em 2024. O segundo, no montante de 550 mil escudos, destina-se a reconhecer a conquista do campeonato regional e apoiar a preparação da equipa para a próxima época desportiva. Na ocasião, Fernando Pinto felicitou o Boa Vista pelo desempenho alcançado, considerando o apoio um gesto simbólico de reconhecimento pelo esforço da equipa durante o campeonato regional, bem como um auxílio direto para a nova temporada. O autarca salientou ainda que a Câmara Municipal da Praia continuará a apoiar os clubes locais como forma de reconhecer e valorizar o papel do desporto na transmissão de valores e na formação dos jovens da capital, avança Expresso das Ilhas. Por seu lado, o presidente do Boa Vista Futebol Clube, Lito Semedo, agradeceu o reconhecimento da autarquia e adiantou que os valores recebidos serão destinados essencialmente aos jogadores e às despesas logísticas do clube na próxima época.

assim nos da caminha para o fim de nosso programa para esta tarde. Tá bom, daqui a pouco, a partir de sensivelmente 5 minutos para 5 horas de tarde, vou trazer para Sintes para esta tarde, e depois de 5 horas de tarde, você ficou com seleção de nossa parte, até por volta de 6 horas de tarde. Também estou para vocês informação importante que o programa Tarde Rádio Comercial está a ficar suspenso sensivelmente para uma semana. Nota-se regresso na próxima segunda-feira, 7 de setembro. Então, este fica então sempre na companhia da Rádio Comercial, com a equipa, então, sempre na boa referência a nível de informação, mas também da música e de outros programas. Também termina esta tarde de hoje com a música de Buguinho Martins e Sabe. Aquele abraço, até 7 de setembro, se Deus assim quiser. Bye-bye.

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1: Muito boa tarde, vamos às notícias a esta hora. A Inspeção Geral das Atividades Económicas, IGAI, informou hoje que 3 estabelecimentos de venda de produtos alimentares foram temporariamente suspensos na sequência de uma operação conjunta com a Polícia Nacional e a Polícia Municipal realizada nos bairros da Chara Santo António e Fazenda, na cidade da Praia, devido a graves falhas nas condições de higiene que colocava em risco a saúde dos consumidores. A operação, programada pelo Comando Regional Santiago Sul e Maio, fiscalizou cerca de 20 de estabelecimentos de comércio a retalho. Segundo as autoridades, as condições encontradas em alguns dos espaços representavam riscos para a saúde dos consumidores. Durante as ações de fiscalização,

separação de lixo e funcionários sem formação adequada, além da comercialização de produtos proibidos, avança Expresso das Ilhas. A IGAI apela aos operadores económicos para que cumpram as exigências legais aplicáveis ao exercício das suas atividades, alertando que o incumprimento pode colocar em risco a saúde dos consumidores e resultar em penalizações previstas na lei. O Presidente da República, José Maria Neves, felicitou hoje Isaías Barreto, o novo representante da Unesco na Nigéria, depois de ter desempenhado as mesmas funções na República Democrática do Congo. A nomeação foi destacada pelo Presidente da República numa publicação na sua página oficial, na qual felicitou o quadro cabo-verdiano pelo novo desafio. Neves destacou o percurso e competência do quadro cabo-verdiano, que agradece o reconhecimento e reafirma compromisso com a nova missão Repórter Expresso das Ilhas. Antigo comissário das Telecomunicações e Tecnologias de Informação da CDO, este quadro cabo-verdiano tem se destacado na arena internacional por mérito próprio e exercido cargos de elevada responsabilidade, sempre através de concursos, o que revela o nível da preparação e a competência de quadros cabo-verdianos nas ilhas e na diáspora, escreveu o chefe de Estado. José Maria Neves desejou êxitos a Isaías Barreto nestas novas funções, num dos países mais influentes de África. Se mobilizarmos todas as capacidades e competências desta nação global, iremos mais depressa e muito mais longe, acrescentou o Presidente da República. Na sequência da mensagem presidencial, Isaías Barreto da Rosa recorreu também às redes sociais para agradecer as palavras de José Maria Neves, sublinhando o significado especial do reconhecimento. Recebo com profunda gratidão e sentido de responsabilidade estas palavras do Presidente da República de Cabo Verde, José Maria Neves, escreveu. Isaías Barreto afirmou que é uma honra servir a Unesco e assumir esta nova missão num país de enorme importância para a África e para o mundo. Encaro esta responsabilidade com humildade, determinação e o firme propósito de colocar a minha experiência ao serviço dos valores e objetivos da Unesco e do fortalecimento da cooperação com a Nigéria, declarou. Isaías Barreto salientou ainda que a palavra do Presidente da República representa mais do que um reconhecimento às pessoas, porque valoriza igualmente o capital humano cabo-verdiano. A nível internacional, o rastreamento de contactos insuficiente e a falta de contactos e a falta de centros de tratamento em algumas localidades continuam a dificultar a resposta à epidemia de ébola na República Democrática do Congo e RD Congo, alertaram as autoridades congolesas. O Instituto Nacional de Saúde Pública Congolês, INSP, declarou que a resposta à epidemia enfrenta uma baixa capacidade de acolhimento e ausência de centros de tratamentos de ébola em algumas áreas de saúde, bem como um funcionamento insuficiente dos pontos de controle e dos pontos de entrada nas regiões afetadas devido à desmotivação dos agentes em alguns destes postos por não serem remunerados. As autoridades da RD Congo alertam para um baixo acompanhamento dos contactos de casos confirmados principalmente na província de Bas-Uele Norte devido à falta de equipas dedicadas a estas atividades. Segundo o mais recente relatório do INSP, registaram-se 5.703 casos confirmados e 2.744 mortes devido ao ébola, uma taxa de mortalidade de 48%. A taxa de rastreamento permanece em 84,6%, ainda abaixo da meta de 85%, enquanto que um total de 1.269 pessoas se recuperaram da doença e 770 estão em isolamento ou internadas em centros de tratamento, avança a Agência de Notícias de Cabo Verde. Além de Bas-Uele, a transmissão do vírus está a atingir outras 5 províncias, Ituri, epicentro da epidemia, no leste de Tsopo, centro-norte, Utuele, Kufu do Norte, Kufu do Sul-Leste, embora esta última seja há mais de 80 dias sem novos casos confirmados. Acabamos assim de apresentar as notícias a esta hora. Continuação de boa tarde e uma boa preferência aqui na sua rádio comercial. Já sabe que a partir deste momento fica com uma seleção nossa até por volta das 18 horas que entra a nossa programação normal. Boa tarde. 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

Senhor nosso Deus, te louvamos, te agradecemos, te bendizemos. Pedimos que o poder do Espírito Santo nos ensine a tua palavra. No teu nome santo, nós oramos. Muito boa noite, estimados ouvintes. Deuteronômio, capítulo 9, versículo 7, até o capítulo 11, versículo 14. Deuteronômio 9, 7 a 11, 14 é o texto em estudo neste programa. O nosso tema é o passado de Israel. Neste programa, veremos as falhas que Israel teve nos anos passados. Deus repete isso para servir como exemplo para o futuro. Vamos assim começar a ler este versículo 7. Diz assim a palavra de Deus: lembra-te e não te esqueças de que muito provocaste a ira ao Senhor, teu Deus, no deserto, desde o dia em que saíste do Egito até que chegastes a esse lugar. Rebeldes fostes contra o Senhor. Moisés leva este povo ao passado, especificamente para aquele episódio quando Arão tinha feito para eles o bezerro de ouro para o adorarem. Se olharmos para Êxodo, capítulo 32, versículo 4, lemos o seguinte: e ele os tomou de suas mãos e formou o ouro com um buril e fez dele um bezerro de fundição. Então disseram: estes são os teus deuses, ó Israel, que te tiraram da terra do Egito. Agora, estimados ouvintes, Deus traz este episódio à lembrança de Israel. No Salmo 106, versículo 19, mais uma vez Deus os lembra disto quando disse: fizeram um bezerro em Horeb e adoraram a imagem fundida. Deus pediu para que eles se lembrassem que sempre foram rebeldes, mas eles caíram no esquecimento. Versículo 8: pois em Horeb também provocastes a ira ao Senhor, que se acendeu contra vós para vos destruir. Agora Moisés continua com a sua

narrativa no versículo 12 e nós vamos ler este versículo 12. E o Senhor me disse: levanta-te, desce depressa daqui, porque o teu povo que tiraste do Egito já se tem corrompido. Cedo se desviaram do caminho que eu lhes tinha ordenado. Imagem de fundição para si fizeram. Na verdade, no momento em que estavam a fazer o bezerro de ouro, Moisés estava no monte recebendo os 10 mandamentos da mão de Deus. O mais curioso é que 2 dos mandamentos que Moisés estava a receber eram contra o ato que eles estavam a praticar, eram contra a idolatria. Deus disse: não terás outros deuses, não farás para ti imagem de escultura para a adorar. Mas é exatamente isto que eles estavam a fazer. Deus disse a Moisés: o teu povo que tiraste do Egito, o teu povo, não disse o meu povo. Moisés irá responder isto dentro de momentos. Vamos para o versículo 13. Falou-me mais o Senhor, dizendo: atentei para este povo, e eis que ele é povo obstinado. O Senhor repete isto, pois conhecia bem este povo. Deus nos conhece muito bem, e provavelmente também diria o mesmo a nós. Podia dizer também que somos obstinados. Versículo 14: deixa-me que os destrua, e apague o seu nome de debaixo dos céus, e te faça a ti nação mais poderosa e mais numerosa do que esta. Isto é uma tentação para Moisés, mas Moisés resistiu. Deus disse: olha, já que eles fizeram um bezerro de ouro e estão a adorar esta imagem, eu vou destruí-los a todos. Só você, Moisés, vais ficar, e eu farei de ti uma nação grande. O que é que o caro ouvinte diria se fosse para ti? Certamente, se fosse para mim, eu diria: sim, senhor, é melhor mesmo, senhor. Mas nada disso. Moisés resistiu a isso. Sua oração a favor de Israel está registrada em Êxodo, capítulo 33, versículos 12 a 17. Moisés não poderia ir à terra sem a presença de Deus. Ele disse: se a tua presença não nos acompanhar, não sairemos daqui. Moisés identificou-se com o povo. Quando Moisés desceu, viu o que o povo estava a fazer. Versículo 16 diz assim: e olhei, e eis que havias pecado contra o Senhor vosso Deus. Vós tinhais feito um bezerro de fundição, cedo vos desviastes do caminho que o Senhor vos ordenara. No momento em que Deus estava a dar-lhes os 10 mandamentos, eles estavam a rebelar-se contra Deus. Mas vimos antes que eles tinham se comprometido a cumprirem tudo o que Deus falasse. Pessoas brincam muito com coisas religiosas. Falam e fazem compromissos do que não podem fazer. Esta é a característica do ser humano. Acho que todos nós precisamos de orar, como o salmista quando disse: sonda-me, ó Deus, conhece o meu pensamento, e vê se há em mim algum caminho mau, e guia-me pelo caminho eterno. Salmo 139, versículos 23 a 24. Todo o filho de Deus precisa de fazer esta oração: sonda-me, ó Deus, e conhece o meu coração. Falando aos cristãos, Paulo disse: examinai-vos a vós mesmos, se permaneceis na fé. Provai-vos a vós mesmos, ou não sabeis quanto a vós mesmos que Jesus Cristo está em vós? Senão é que já estáis reprovados. Caro ouvinte, estimados irmãos, veja se estás na fé ou não. É isso que Paulo disse: examina-te a ti mesmo. Eu creio e tenho pregado sobre a segurança do crente. Creio que o crente está seguro. Mas, por outro lado, também creio na insegurança dos que somente se chamam de crentes. Há muitos neste mundo, em toda a parte do mundo, há muitos destes que se sentem inseguros. Precisamos de provar nossos próprios corações. Versículo 17. Então peguei das 2 tábuas e as arrojei de ambas as minhas mãos e as quebrei aos vossos olhos. E me lancei perante o Senhor como dantes 40 dias e 40 noites. Não comi pão e não bebi água, por causa de todo o vosso pecado que havias pecado, fazendo mal aos olhos do Senhor, para o provocar a ira. Gostaria de enfatizar o facto de que Moisés conhecia Deus. No Salmo 103, versículo 7, lemos o seguinte: fez notórios os seus caminhos a Moisés,
e os seus feitos aos filhos de Israel. Os filhos de Israel viram um fumo no monte, viram o julgamento de Deus, viram também sua glória, porém não conheciam a Deus. Moisés, porém, o conhecia. Moisés conhecia seus caminhos. Moisés sabia de duas coisas sobre Deus que estão aqui reveladas. Apesar de serem paradoxais, não são contraditórias. Primeiro, Moisés sabia que Deus detesta o pecado. Estimados ouvintes, nós nem fazemos ideia do quanto Deus odeia o pecado. Moisés mostrou-se indignado perante Deus. Jejuou e chorou por 40 dias e 40 noites. Moisés fê-lo porque conhecia os caminhos de Deus. Ele sabia como Deus detesta o pecado. Os crentes hoje nem fazem a mínima ideia de como Deus detesta o pecado em suas vidas. Deus nunca ignora o pecado que cometemos. Sempre que estivermos em pecado, Deus irá procurar caminhos para o castigar. Ao longo do meu ministério pastoral, tenho observado pessoas brincando com o pecado, mesmo na igreja. Alguns até parecem sair vencedores diante de Deus, mas em pouco tempo Deus castiga o pecado na sua vida. Algumas vezes este castigo se torna extremamente severo. Ainda me lembro de muitos que depois de viverem no pecado, quando Deus os castiga, vêm a chorar de joelhos, dizendo que não conseguem mais aguentar o peso que Deus colocou sobre eles por causa do pecado que levam na vida. Querido ouvinte, podes ser tu que estás em pecado e achas que está tudo bem. Saiba que Deus não tolera o pecado. Deus castiga o pecado. Tarde ou cedo, Deus julgará o pecado em ti. Muitas vezes, este castigo é muito severo. Tarde ou cedo, Deus vai julgar o pecado em que estás. Em segundo lugar, Moisés conhecia também a misericórdia de Deus. Moisés vem a Deus porque ele confiava na sua misericórdia. Na verdade, se por um lado Deus pune o pecado, por outro devemos saber o quanto Ele é bom e nos ama. Ele é gracioso e estende sua misericórdia ao pecador. Deus nos mostrou sua misericórdia, pois se não fosse assim, talvez nem teríamos vida. Ele estendeu sua misericórdia a Israel. Ouça o que vem a seguir no versículo 19. Porque temi por causa da ira e do furor com que o Senhor tanto estava irado contra vós para vos destruir. Porém, ainda por esta vez, o Senhor me ouviu. Deus, estimados ouvintes, não atendeu a oração de Moisés. Talvez por causa de ser o que ele é, mas atendeu sua oração por ser misericordioso. Paulo mostrou claramente isso em Romanos 9:15, quando disse: pois, dizia Moisés, compadecer-me-ei de quem me compadecer, e terei misericórdia de quem eu tiver misericórdia. Deus é soberano, e na sua soberania, Ele estende sua misericórdia às pessoas, independentemente de quem são. Como humanos, não conseguimos entender estes dois atributos de Deus. Não entendemos como é que, ao mesmo tempo, Ele odeia o pecado e dá sua misericórdia. Este incidente, estimados ouvintes, nós devemos conhecer muito bem, que, por um lado, Deus odeia o pecado, por outro, ama o pecador. Versículo 20 a 21. Também o Senhor se irou muito contra Arão para o destruir, mas também orei por Arão ao mesmo tempo. Porém, eu tomei o vosso pecado, o bezerro que tinhas feito, e o queimei a fogo e o pisei, moendo-o bem, até que se desfez em pó, e o seu pó lancei no ribeiro que descia do monte. Este incidente foi muito trágico. Talvez encontremos um senso de humor nisto, mas a coisa era séria demais. Então Moisés, aqui vemos no versículo 21, que ele pega neste bezerro que eles tinham feito, ele o pisa, o moe e o pó lança até no ribeiro que passava junto do acampamento de Israel. E eles beberam desta água. Versículo 22 até 24 diz assim: também em Taberá, e em Massá, e em Kibroth, Atava, provocastes muito a ira do Senhor, quando também o Senhor vos enviou desde Cades Barneia, dizendo: subi e possuí a terra que vos tenho dado. Rebeldes fostes a um mandado do Senhor vosso Deus, e não o crestes, e não obedecestes a sua voz. Rebeldes fostes contra o Senhor, desde o dia em que vos conheci. Aqui, estimados ouvintes, temos uma súmula de quem este povo realmente foi.
Nunca houve nenhum momento em que eles buscassem o Senhor. Muitas vezes temos o hábito de criticar Israel. Mas que tal os crentes hoje? Não será que são piores que Israel? Minha preocupação é que mesmo nas igrejas que se consideram como conservadores, encontramos pessoas que não conseguem ser fiéis a Deus um único dia. Às vezes nos orgulhamos de sermos melhores do que Israel. Mas não parece bem assim. Versículo 25. E prostrei-me perante o Senhor aqueles 40 dias e 40 noites em que estava prostrado, porquanto o Senhor dissera que vos queria destruir. Isto foi, irmãos, depois de se recusarem a entrar na terra de Cades Barneia. Mais uma vez, reforço que Moisés conhecia Deus e sabia como ele odeia e julga o pecado. E sempre que Deus quis destruir Israel, Moisés se colocou no meio como intercessor. Versículo 26. E eu orei ao Senhor, dizendo: Senhor Deus, não destruas o teu povo e a tua herança que resgataste com a tua grandeza, que tiraste do Egito com mão forte. Lembra-te dos teus servos, Abraão, Isaac e Jacó. Não atentes para a dureza deste povo, nem para a sua impiedade, nem para o seu pecado, para que o povo da terra de onde nos tiraste não diga: porquanto o Senhor os não pôde introduzir na terra que lhes tinha falado, e porque os aborrecia, os tirou para os matar no deserto. Todavia são eles o teu povo e a tua herança, que tu tiraste com a tua grande força e com o teu braço estendido. Moisés sabia como orar. Gostaria muito de orar como Moisés. No versículo 12, Deus disse: levanta-te, deixa-te depressa daqui, porque o teu povo que tiraste do Egito já se tem corrompido. Cedo se desviaram do caminho que eu lhes tinha ordenado. Imagem de fundição para si fizeram. Deus aqui chama o povo de Moisés. Imaginemos se Moisés dissesse: não, Senhor, este não é meu povo. Nem fui eu quem o tirou do Egito. Este é teu povo. Moisés lembra a Deus que isto faria com que o povo já na terra pensará que não foi Deus quem os tirou do Egito. Este tipo de oração move os braços de Deus. Agora vemos Israel pronto a entrar na terra da promessa. Vamos para o versículo 1 do capítulo 10. Naquele mesmo tempo me disse o Senhor: alisa duas tábuas de pedra, como as primeiras, e sobe a mim, a este monte, e faze uma arca de madeira. E naquelas tábuas escreverei as palavras que estavam nas primeiras tábuas que quebraste, e as porás na arca. Moisés prepara mais duas tábuas, pois aquelas primeiras ele as quebrou. Agora essas ele as guardará, então, na arca. Versículo 8. No mesmo tempo, o Senhor separou a tribo de Levi para levar a arca do concerto do Senhor, para estar diante do Senhor, para o servir e para abençoar em seu nome até ao dia de hoje. Pelo que Levi, com seus irmãos, não tem parte na herança. O Senhor é a sua herança, como o Senhor teu Deus lhe tem dito. Aqui há uma grande lição espiritual para nós hoje. Tal como a tribo de Levi foi tribo de sacerdotes, hoje a igreja forma também um reino de sacerdotes. Isto significa que cada crente em Jesus Cristo é um sacerdote. Eu não sou um sacerdote da Igreja Católica Romana, não, mas sou sacerdote universal, tal como os outros cristãos também o são. Aqui tem uma coisa muito importante. Aqui Deus disse, aqui isso se faz até ao dia de hoje. Quando se diz ao dia de hoje, não é o dia de hoje que eu estou a falar, mas é o dia em que Moisés estava a escrever estas coisas. No versículo 12 diz: agora, pois, ó Israel, que é o que o Senhor teu Deus pede de ti, senão que temas o Senhor teu Deus, que andes em todos os seus caminhos, e o ames e sirvas ao Senhor teu Deus com todo o teu coração e com toda a tua alma. Graças a Deus que isto não é o fundo do Evangelho. Se fosse, estaríamos completamente perdidos, pois ninguém de nós consegue seguir isto, quer dizer, amar o Senhor de todo o coração e alma. No versículo 13, diz assim: para guardares os mandamentos do Senhor e os estatutos que hoje te ordeno para o teu bem. Se Israel cumprisse os mandamentos, então seria abençoado. Mas quando os quebraram, então o julgamento caiu sobre eles. Durante 1500 anos, Deus mostrou por meio de Israel e por meio de nós que ele nunca salvou ninguém por meio da lei.
Este povo estava em melhores circunstâncias, pois receberam diretamente de Deus a lei, mas não a puderam guardar. Se eles pudessem, então nós também seríamos capazes de fazê-lo. Dou graças a Deus, pois Ele nos salva pela sua graça. Graça sempre foi seu método. Mesmo no Antigo Testamento, Ele nunca salvou a mim e nunca salvou a ninguém pela lei. Ele sempre salvou pela graça. Eles foram salvos pela graça, como sinal daquele que viria no futuro, aquele que morreria na cruz para tirar seus pecados. Versículo 18. Que faz justiça ao órfão e à viúva, e ama o estrangeiro, dando-lhe pão e vestido. Deus amava o estrangeiro, por isso lembra este povo de que uma vez também foram estrangeiros no Egito. 19. Pelo que amareis o estrangeiro, pois fostes estrangeiros na terra do Egito, ao Senhor teu Deus temerás, a Ele servirás, e a Ele te chegarás, e pelo seu nome jurarás. Se estarmos lembrados, podemos ver que este foi o versículo que Jesus citou quando se defendia da tentação de Satanás. O Senhor tinha uma certa familiaridade com o livro de Deuteronômio. Creio que naquele tempo, cada israelita também tinha certo conhecimento deste livro. No versículo 22, com 70 almas, os teus pais desceram ao Egito, e agora o Senhor teu Deus te pôs como as estrelas dos céus em multidão. A bênção de Deus estava sobre eles. Foi Deus quem os tinha levado ao Egito, e também foi Ele quem os tirou daquela terra. Deus estava na sua responsabilidade e nunca se descurrou de tal tarefa de cuidar Israel. Versículo 1 do capítulo 11. Amarás, pois, o Senhor teu Deus e guardarás a sua observância e os seus estatutos e os seus juízos e os seus mandamentos todos os dias. Estimados ouvintes, a resposta ao amor de Deus é somente a obediência. Versículo 8 a 10. Guardai, pois, todos os mandamentos que eu vos ordeno hoje, para que vos esforceis e entreis e possuís a terra que passais a possuir, e para que prolongueis os dias na terra que o Senhor jurou aos vossos pais, dá-la a eles e a sua semente, terra que mana leite e mel, porque a terra que entras a possuir não é como a terra do Egito, donde saístes, em que semeavas a tua semente e a regavas com teu pé como a uma horta. No Egito, estavam acostumados a irrigar seus termos. Ali no Egito, chove muito pouco. As quedas pluviométricas não passam de 1 centímetro por ano. Por esta razão, a terra do Egito estava muito dependente da irrigação. Mas Deus disse, não, isso não vai acontecer na terra para onde eu te levo. Versículo 11. Mas a terra que passais a possuir é terra de montes e de vales. De chuva dos céus beberás as águas. Terra de que o Senhor teu Deus tem cuidado. Os olhos do Senhor teu Deus estão sobre ela continuamente, desde o princípio até ao fim do ano. E será que se diligentemente obedecerdes aos meus mandamentos que hoje te ordeno, de amar ao Senhor teu Deus e de o servir de todo o teu coração e de toda a tua alma, então darei a chuva da vossa terra a seu tempo, a temporã e a seródia, para que recolhas o teu grão e o teu mosto, e o teu azeite, e darei erva no teu campo aos teus gados, e comerás e fartar-te-ás. A terra onde Israel estava a ir não tem facilidades de irrigação, ou melhor, não precisa de irrigação, pois é uma terra onde Deus disse, os meus olhos estarão sobre ela, e terá muita chuva, apesar de ser uma terra montanhosa. Também naquele tempo não tinha sequer equipamento para o trabalho de irrigação. A terra da promessa dependia das chuvas. Deus fez isso de propósito. Ele os colocou numa terra onde somente dependeriam dele. Isto fará com que o povo esteja mais próximo de Deus. Tal como veremos neste livro, esta terra hoje está bastante desolada, porque o julgamento de Deus caiu sobre ela. Se chovesse imediatamente, o deserto estaria coberto de vegetação. Até hoje, a terra de Israel tem muitas dificuldades com a questão da água. Deus já tinha dito que dependeriam das chuvas. Se eles obedecessem, então dar-lhes-ia muita chuva. Olhando por esta terra hoje, podemos perceber a condição em que o povo se encontra. Hoje estamos numa sociedade em que as coisas se apresentam muito fáceis.
Minha preocupação é que as pessoas venham a desprezar a Deus, pensando que já não precisam dele para nada. Porque hoje, no mundo inteiro, nem todos os países dependem das chuvas. As técnicas são tão avançadas que eles podem viver sem as chuvas. Esta é a doença, ou melhor, este desenvolvimento traz uma doença que é a doença de esquecer a Deus. E esta é a doença que já está a invadir alguns países da Europa. Mas gostaria de chamar a atenção dos nossos ouvintes que Deus é que supre todas as nossas necessidades, sejam elas quais forem. Embora as coisas sejam fáceis ou mais difíceis, Ele é sempre Deus o provedor. Estimados ouvintes, nosso programa chegou ao fim. Até ao próximo programa, se Deus quiser. Não.

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1: E hoje eu vou falar sobre um tema que não será propriamente um estudo, mas um convite para você que tem acompanhado esses estudos. E o tema de hoje é decisão. Decisão. Eu quero ler em Tiago, capítulo 1, versículo 19 ao 25, para nós tomar como base essa escritura para esse nosso tema, para esse nosso convite a você que tem participado desses estudos, tem acompanhado, tem examinado aquilo que temos mostrado pelas Escrituras. E depois de termos acompanhado essa série de estudos, eu quero convidar a você a tomar uma decisão. Não estou te convidando e nem vou te convidar a unir-se a uma nova religião, mas a tomar uma decisão dentro daquilo que temos aprendido. Tomar uma decisão em seguir a palavra de Deus, porque é essa palavra e é a nossa fé, seguindo essa palavra, que nos dará o direito à árvore da vida, o direito à vida eterna. Então, Tiago, capítulo 1, versículo 19, nos diz: Sabei isto, meus amados irmãos, mas todo homem seja pronto para ouvir, tardio para falar, tardio para se irar, porque a ira do homem não opera a justiça de Deus. Pelo que, rejeitando toda imundícia e acúmulo de malícia, recebei com mansidão a palavra em vós enxertada, a qual pode salvar a vossa alma. Olha agora, sede cumpridores da palavra, e não somente ouvintes, enganando-vos com falso discurso. Porque alguém, ou melhor, porque se alguém é ouvinte da palavra e não cumpridor, é semelhante ao varão que contempla ao espelho o seu rosto natural. Porque se contempla a si mesmo, e foi-se e logo se esqueceu de como era. Aquele, porém, que atenta bem para a lei perfeita da liberdade, nisso persevera, não sendo ouvinte esquecido, mas fazedor da obra, esse tal será bem-aventurado no seu feito. Então, amados, nós vemos aqui a palavra de Tiago, dizendo que nós não devemos ser ouvintes, somente ouvintes, conhecedores, sem praticar, mas devemos ser ouvintes praticantes. E dentro dessa série que nós falamos, nós abordamos vários assuntos. Nós mostramos, por exemplo, que existe uma vida eterna e que o homem, muitas vezes, ele, para viver um pouco mais, ele faz qualquer coisa, se fosse possível, para viver alguns anos a mais. Mas quando Deus nos oferece gratuitamente a vida eterna, as pessoas rejeitam. E nós mostramos que a única forma de ser eterno é não ter princípio e nem fim. Agora, nós tivemos princípio. Então, como poderemos ser eterno? Quando nós recebemos a vida daquele que não teve princípio em nós. Quando recebemos a vida de Cristo em nossas vidas. E nós mostramos também qual a maneira de encontrar a Deus? O tema foi: como posso encontrar a Deus? Deus não se encontra através de teologia. Deus não se encontra através de religião feita pelo homem. Deus não é encontrado através das minhas obras. Mas a única maneira de encontrar a Deus é quando somos guiados pelo Espírito de Deus, através desta palavra, a uma pessoa. Porque salvação, vida eterna, é uma pessoa. E essa pessoa é o Senhor Jesus Cristo. Nós mostramos também o porquê devemos crer nesta Bíblia como o absoluto para a nossa fé. Porque esta Bíblia, ela é a expressão do próprio Deus. Ela é um livro de profecias que nos falam de eventos passados, de eventos que estão acontecendo e de eventos que ainda vão acontecer. Nós falamos também sobre um tema com o título Com que objetivo você procura a Deus? Mostramos que muitos procuram a Deus para os benefícios da carne, para ser curado, o que é bom, Deus cura. Mas quando se procura a Deus só para isso? Outros procuram a Deus para prosperar a sua vida financeira, sua vida emocional. Quando o apóstolo Paulo disse que o homem que vive só para as coisas desta vida é o mais dos miseráveis dos homens. Que devemos realmente, como disse Jesus, não buscar amontoar tesouro nessa terra. Mas disse Jesus, amontoe tesouro no céu. No céu, porque essa terra passa, a juventude passa, o vigor da vida passa, os bens materiais passam. Ninguém vai poder levar desta vida as conquistas. A única coisa que permanece é a tua alma e o caráter que você adquiriu para ela. O caráter. E às vezes, meu querido irmão, as pessoas cuidam tanto daquilo que faz bem para o corpo, o que não está errado. Mas o errado é quando elas esquecem de cuidar do homem interior. Porque lembre-se que nós não somos esse corpo que nós vemos. Esse corpo que nós vemos quando nos olhamos no espelho é somente a casa onde nós habitaremos por um determinado período aqui na Terra. Nós realmente somos esse espírito que habita aqui dentro. E não podemos esquecer de alimentar o homem interior. Alimentar a mulher interior. O homem exterior nós alimentamos com feijão, com arroz, com os alimentos naturais. Mas como posso eu alimentar o homem de dentro? É como disse Jesus, eu sou o pão que desceu do céu. Jesus, falando com aqueles religiosos, disse: vossos pais comeram do maná e morreram todos. Ou seja, comeram de um pão natural, mas eu sou o pão que desceu do céu. Jesus mostrando para eles que ele, a palavra, é o alimento para esse homem interior, para essa alma. E que uma vez nos alimentando deste pão que desceu do céu, não morreremos. Mesmo que esse corpo tenha que ir à sepultura, ainda assim não será o fim. Porque um dia Cristo virá buscar o seu povo. E o apóstolo Paulo disse, e os que morreram em Cristo ressuscitarão primeiro. E nós, os que estivermos vivos, seremos transformados. E subiremos, num abrir e piscar de olhos, seremos transformados e subiremos a encontrar Cristo nos ares. Então, amados, isso é o que importa. Isso é o que a Bíblia deseja para mim, para você. Que não sejamos simples mortais na terra, mas que possamos encontrar a verdadeira razão, que é saber que estamos aqui, vivendo um período para decidirmos onde vamos passar a eternidade. E você precisa tomar essa decisão, porque Deus, o que Ele tinha que fazer pela minha salvação, pela sua salvação, Ele fez. Ele veio ao mundo, Ele assumiu os meus pecados, os seus pecados. Ele foi até aquela cruz, pagou o preço pela nossa redenção. Mas Ele disse agora: eis que estou à porta e bato. Se alguém abrir a porta, eu entrarei. Cearei com ele e ele comigo. Mas veja que o ato de abrir a porta é algo que depende de mim, não de Deus. Deus não vai arrombar a porta do meu coração, do seu coração. Deus bate. E você tem que dizer: Senhor, entra. Fique à vontade. É você que tem que tomar a decisão de assumir um compromisso com Deus. Mas assumir um compromisso com Deus é assumir um compromisso com a sua palavra. E no estudo que nós tivemos, com o título "Com que objetivo você procura Deus?", nós mostramos que muitos procuram a Deus só para as bênçãos dessa vida. E eles não querem Deus para a vida eterna. Por quê? Porque para ter Deus para a vida eterna, é necessário tomar uma decisão em obedecer a palavra. E Jesus disse: o caminho que conduz à perdição é largo, é espaçoso. Muitos são os que caminham por esse caminho. Mas o caminho que conduz à vida eterna é apertado, é estreito, é espinhoso, e muitos, ou melhor, e poucos são os que caminham por este caminho. Mas o fim deles será a vida eterna. Agora, eu sei que você pode dizer: mas eu não dou conta de obedecer a Bíblia como ela é. Eu quero dizer a você: ninguém dá conta de viver a doutrina por si mesmo. Ninguém dá conta de obedecer as Escrituras por si mesmo. Jesus disse: sem mim nada podereis fazer. É Ele que vai viver o Evangelho através de nós. É Ele que vive através de mim. É Ele que vai viver através de você. Mas para que Ele faça isso, você tem que tomar a decisão inicial: aceitá-lo como teu Salvador, aceitar a palavra dele como o único caminho que conduz à vida eterna, e começar a caminhada. Porque a Bíblia diz que a vereda do justo, ou melhor, o caminho do justo, é como a luz da aurora, que vai brilhando, brilhando, até ser dia perfeito. Uma noite, por mais escura que seja, ela não vai, o dia não vai começar num estalar de dedo. Estava escuro e imediatamente virou dia. Não. Mas como que o dia vem? começa uma pequena luz lá em cima do morro. E aquela luz vai forçando as trevas, vai rompendo as trevas, e conforme aquela luz vai vindo, as trevas vão indo embora. Até que quando você viu, o dia chegou. Assim também, você tem que se permitir, Deus, aceitar a Cristo, tomar uma decisão por Ele, e Ele então começará a fazer esta obra da perfeição em sua vida. Mas você, se você me dissesse, qual é a coisa mais difícil que você tem encontrado no teu ministério como um pregador da palavra? Sabe o que eu diria, responderia com toda sinceridade? A coisa mais difícil que eu tenho encontrado durante todo o tempo que eu tenho ensinado a palavra de Deus, a coisa mais difícil que eu tenho encontrado é fazer com que as pessoas creiam que a palavra de Deus é a verdade. Elas podem dizer mentalmente, ah, eu sei que a palavra é a verdade. Mas na hora de tomar uma decisão pela palavra, eu tenho visto muitos e muitos preferir ficar com a tradição da religião. Eu vejo que as pessoas têm medo de se desapegar daquele sistema e se apegar à palavra. E isso é uma obra de Satanás, que leva as pessoas a ter medo de deixar a religião e tomar, assumir um compromisso com a palavra de Deus como ela é. Mas para aqueles que Deus tem revelado, eles têm sim rompido com qualquer sistema. Porque, lembre, meu querido irmão, Deus não tem duas verdades. Deus não tem duas palavras. Deus tem uma só verdade, uma só palavra. Efésios 4, um só Deus, uma só fé e um só batismo. E o que nós temos vos ensinado é o que diz a Bíblia. É o que diz a Bíblia acerca do batismo. É o que diz a Bíblia acerca da divindade de Deus. Temos mostrado pelas Escrituras que toda doutrina que apresenta mais do que um Deus é doutrina pagã, é a base do paganismo. Todas as falsas religiões do mundo, elas sempre creram em mais do que uma divindade. Mas você vê que Israel, que é a nação de Deus, o povo de Deus, sempre creu em um só Deus. Ouve, ó Israel, o Senhor teu Deus, que é o único Deus. Esse é o mandamento de Deus. Mostramos pelos estudos, e você pode ver pela própria história, que essa invenção de uma suposta trindade, às vezes eu vejo e fico com tanta pena, vejo pessoas fazer lindas orações, pedindo para Deus abençoar, pedindo para Deus curar, mas na hora de concluir a oração, eles põem tudo a perder. Porque eles concluem dizendo, eu peço isso em nome do Deus Pai, Deus Filho e Deus Espírito Santo. Isso é falar que existe três deuses. Quando a Bíblia diz que há um só Deus e Pai de todos, que é sobre todos e por todos. E o nome desse Deus é Senhor Jesus Cristo. E a Bíblia diz que tudo que se faz por palavras ou por obras deve fazer em nome de Jesus. Por isso que os apóstolos batizaram em nome do Senhor Jesus Cristo. Porque esse é o nome do Pai, do Filho e do Espírito Santo. Você não vai encontrar na Bíblia nenhum batismo diferente desse batismo em nome do Senhor Jesus. Todos os batismos foi em nome do Senhor Jesus. Quem batizou o primeiro batismo nos títulos Pai, Filho e Espírito Santo foi a Igreja Católica, que mudou a forma batismal. E hoje o mundo chamado evangélico tem copiado a fórmula católica de batizar. Então, nós precisamos tomar uma decisão. Ou ficamos com a palavra ou ficamos com a religião. E eu estou certo que Deus tem compromisso com aqueles que ficam com a palavra. Deus tem enviado uma mensagem conforme as Escrituras prometem. Antes que venha o grande e terrível dia do Senhor, ele disse: eu enviarei o profeta Elias com a mensagem que converterá o coração dos filhos de volta aos pais. E a Bíblia diz que a igreja de Cristo está edificada no fundamento dos apóstolos e dos profetas. E a mensagem dos apóstolos é a mensagem dos pais, porque eles são nossos pais na fé. E como que os apóstolos batizaram? Em nome do Senhor Jesus. Como que eles tomaram da ceia? Com pão sem fermento, com vinho. Após a ceia, em São João capítulo 13, eles fizeram o ato do lava-pés, como Jesus disse. Ele, depois da ceia, colocou água, lavou os pés do discípulo e disse: eu vos dei o exemplo para que, como eu fiz, façam vocês também. E se vocês sabem essas coisas e fizerem, bem-aventurados sereis. Ou seja, se eu sei que depois da ceia eu devo fazer o lava-pés e eu fizer, eu serei bem-aventurado. Mas hoje as igrejas fazem? Não. Por quê? Porque eles estão vivendo uma doutrina de homens. Igrejas que até pouco tempo tinham doutrina, hoje não tem mais. Por quê? Porque eles estão acompanhando o mundo, a modernidade do mundo. Mas lembre-se, se a tua religião não segue a Bíblia, escapa dela. É o que diz Apocalipse 18, versículo 4, sai dela, povo meu, para que não seja participante dos seus pecados e não incorra em suas pragas. Saia do sistema do homem e venha para a palavra. Deus está preparando uma noiva através de uma mensagem que ele prometeu. Ele disse que antes da segunda vinda de Cristo, um profeta com a unção de Elias haveria de vir e converter os nossos corações de volta aos pais. Jesus disse: em verdade, Elias virá primeiro e restaurará todas as coisas. Restaurará o quê? A doutrina que os homens colocaram fora? Os ensinos da palavra que os homens colocaram fora? E mais, esse profeta não veio só para restaurar a doutrina jogada fora pelo homem, mas também veio para revelar os mistérios da Bíblia. Apocalipse capítulo 10, versículo 7, você vê que na voz do sétimo anjo, os segredos de Deus seriam revelados. O livro de Apocalipse é um livro de mistérios. Mas lembre-se, esses mistérios foram revelados através deste profeta. E é a revelação dos mistérios da Bíblia, juntamente com a restauração da doutrina, que nos prepara hoje para o arrebatamento. Arrebatamento este que acontecerá a qualquer momento. porque não falta mais nada. Tudo que haveria de acontecer tem acontecido. O profeta que haveria de vir antes da segunda vinda já veio, já trouxe a mensagem da restauração, e essa mensagem tem ido por todo o mundo. Está chamando o eleito, não para se unir a uma nova religião, mas chamando o eleito de todos o sistema dos homens para que venham e se posicionem na palavra. Porque Cristo virá buscar um povo que está firmado e estabelecido nas Escrituras. E é essa decisão que eu te convido a tomar nessa oportunidade. Tomar uma decisão por esta palavra. Tomar uma decisão em seguir esta mensagem que Deus tem enviado através deste profeta. Tomar essa decisão em ser batizado conforme a doutrina que os apóstolos batizaram. Tomar uma decisão em deixar a tradição dos homens e a religião feita baseado na interpretação humana e se posicionar pela palavra. Que Deus te abençoe e te convido, tome essa decisão. Faça isso. Só você pode fazer isso por você. Nem Deus não faz isso por você, e eu não posso fazer por você. Mas você pode dobrar o seu joelho e dizer: Senhor, eu estou tomando uma decisão em seguir esta mensagem. Essa mensagem que me coloca em acordo com toda a doutrina da tua palavra. Custe o que custar. Se eu terei que abandonar princípios antigos, mas eu quero ficar com o que diz a palavra. Deus os abençoe e entre em contato com o endereço que te será citado. Peça uma visita, peça material para que você conheça mais sobre o que Deus está fazendo nesses últimos dias. Como Deus está preparando uma noiva para o arrebatamento. E com todo o prazer nós estaremos te ajudando a você dar esse passo pelas Escrituras. E Deus confirmará a obra da salvação em sua vida. Deus os abençoe, em nome do Senhor Jesus Cristo. Amém.
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